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2: Uma hora.

Uma hora e 30 minutos. 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
2: 2 horas e 1 minuto.

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2: 3 horas e 1 minuto.

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2: 4 horas.

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1: 4:37. 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
2: 5 horas e 1 minuto.

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0: 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Olá, bom dia Joaçaba, bom dia Meio Oeste e Vale do Rio do Peixe. Obrigada pela companhia. Está começando aqui na Antena 100, uma programação musical com o que há de melhor no Brasil e no mundo.
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0: Vamos até meio-dia, assim.

Olá, sou Marisa Bueno e fico com você até às 12 horas aqui na Antena 100 FM. Bom dia, Joaçaba. Bom dia, região.

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0: 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Bom dia, Jota Quest.

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1: 7:31. 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Bom dia. Lara Fabian.

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1: Marillion.

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0: 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Olá, bom dia. Eu sou Marisa Bueno e você está acompanhando a programação da Rádio Antena 100 FM, uma emissora da rede catarinense de rádio. Nossos estúdios estão localizados no centro de Joaçaba, gerando som de qualidade para uma programação musical agradável e informações úteis. Até às 12 horas ficaremos juntos. Tenhamos uma ótima manhã. 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Chip Trick.

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1: 8 horas e 17 minutos. Dan Seals.

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1: Queen.

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1: 8 horas e 46 minutos. George Michael.

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0: 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Zé Geraldo.

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1: 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Taylor Dane.

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2: Os custos de reparação, a sua função é fundamental, mas a sonda Lambda pode muitas vezes ser considerada como um grande problema. Alguns dos sinais de que a sonda Lambda pode ter problemas são: aumento do consumo de combustível, fumo preto libertado pelo cano de escape, reduzido ou difícil desenvolvimento do motor, principalmente em velocidades baixas, perda de potência quando em velocidades elevadas. Muitos dos problemas associados à sonda Lambda não estão realmente relacionados com esta sonda, mas com erros da componente eletrônica do motor. Assim, a sonda algumas vezes substituída sem ser efetivamente necessária sua substituição. Antes de substituir a sonda Lambda, verifique ou solicite ao mecânico que verifique alguns outros componentes, nomeadamente velas de ignição, injetores, bomba de combustível, filtro do ar de combustível, válvulas do motor, correia de distribuição, combustível utilizado.
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0: 9:31. 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Robin Gibb.

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0: Dan Hill.

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2: Olá, bom dia. Estamos chegando nesta manhã de quarta-feira, 8 de julho, com informações para o ouvinte Antena 100. E começamos destacando que, com as férias de julho, especialistas reforçam o alerta para a prevenção de acidentes com crianças. Como passam mais tempo em casa, clubes e praias, os riscos aumentam. Quedas, queimaduras, choques elétricos e afogamentos estão entre os acidentes mais comuns. A orientação é manter produtos perigosos fora do alcance, instalar redes de proteção e nunca deixar crianças sozinhas perto de piscinas, banheiras ou recipientes com água. Os especialistas também recomendam atenção ao ambiente digital e ao uso da internet durante o período de férias. A Operação Pão e Circo do GAECO, Grupo de Atuação Especial de Combate às Organizações Criminosas, investiga um suposto cartel que teria fraudado licitações para contratação de shows em 18 municípios de Santa Catarina. Segundo o Ministério Público, empresários e agentes públicos direcionavam editais, combinavam vencedores e pagavam propinas. A investigação aponta que o grupo participou de 461 licitações, somando quase 54 milhões de reais em contratos. A justiça determinou a prisão preventiva de um empresário, o afastamento do prefeito de Governador Celso Ramos e o bloqueio de cerca de 9 milhões de reais em bens dos investigados. As apurações continuam. Estão definidos os confrontos das quartas de final da Copa do Mundo. O grande destaque de ontem foi Lionel Messi, que comandou a Argentina em uma virada emocionante por 3-2 sobre o Egito. Com mais uma atuação decisiva do craque, os atuais campeões seguem vivos na disputa pelo título. Já a Suíça garantiu a classificação ao vencer a Colômbia nos pênaltis e será a próxima adversária dos argentinos. As quartas de final começam amanhã, com França e Marrocos. Na sexta, a Espanha enfrenta a Bélgica. No sábado, Noruega e Inglaterra duelam às 6 da tarde e Argentina e Suíça fecham a rodada às 10 da noite.
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0: 10 horas e 1 minuto. Steve Perry.

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2: 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Coldplay.

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1: 10 horas e 32 minutos. Lady Gaga.

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2: 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Bom dia, Peter Cetera.

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0: 11 horas e 2 minutos. Cinderella.

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1: 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Joy Cooker.

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1: 11 horas e 32 minutos. Leon Rimes.

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3: 11 horas e 44 minutos. 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Bom dia, Journey.

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3: Violência sexual digital contra crianças e adolescentes terá penas maiores. Comissão debate relação entre preservação cultural e mudanças climáticas. Termina amanhã a inscrição para o processo seletivo de nível médio do IBGE. Defesa Civil de Joaçaba recebe equipamentos que ampliam a capacidade operacional. Secretária de Educação de Joaçaba confirma datas do recesso escolar na rede municipal de ensino. Professores de Ervaldo Oeste terão capacitação durante férias escolares. Acontece hoje em Joaçaba audiência pública da NTT. CPI confirma desvio de 8,4 milhões de reais na Prefeitura de Joaçaba e quer saber para onde foi o dinheiro. Administração de Água Doce realiza domingo o tradicional almoço dos produtores rurais. Polícia Militar registra casos de agressão e ameaça contra a mulher em Joaçaba e Jaborá. Quarta-feira, 8 de julho, temperatura na 15, marcando 16 graus. Boa tarde. Meio-dia, 3 minutos, está no ar mais uma edição do Grande Jornal da Catarinense, Antena 100 FM.
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3: Direto da agência PD Radar, as informações do tempo com Daniel Panobianco.
8: Nesta quarta-feira, o dia começa novamente com frio intenso em grande parte do estado e formação de geada em vários municípios. Em alguns, assim como observado nos últimos dias, valores negativos de temperatura foram aferidos. Previsão feita pelos meteorologistas do CPTEC impede tempo bom, hoje e também amanhã, ainda com presença do ar frio polar mais intenso. A mudança é aguardada na sexta-feira com a propagação de uma nova frente fria, onde rapidamente teremos o vento soprando do quadrante norte, aumentando a nebulosidade e criando condição para ocorrência de chuva. Entre sexta e sábado, com a passagem deste sistema frontal, volumes mais acumulativos de até 30 milímetros de chuva não estão descartados, além de trovoadas e também rajadas de vento. Esta nova frente fria vem acompanhada de fraca massa de ar polar, ou seja, não tem frio intenso projetado para os próximos dias, mas as temperaturas vão seguir bastante menos. Hoje a máxima programada é de 20 graus e a mínima nesta quinta chega a 6 graus em Frei Rogério, Ervaldo Oeste, Ibiã, Ibicaré, Ipira e Joaçaba. Daniel Palobianco, da agência PD Radar, com exclusividade para catarinense.
3: O Senado aprovou um projeto de lei que aumenta as punições para a violência sexual digital contra crianças e adolescentes, inclusive nos casos em que é utilizada a inteligência artificial. O texto, entre outras medidas, aumenta a pena para quem produzir, divulgar ou comercializar conteúdo de violência sexual contra menores por meio da internet ou das redes sociais. A proposta segue para a sanção presidencial. Os detalhes com o repórter Pedro Pincer.
9: O Senado aprovou um projeto do deputado Osmar Terra, do PL do Rio Grande do Sul, que aumenta a pena para quem produzir, divulgar ou comercializar conteúdo de violência sexual contra menores por meio da internet ou de redes sociais, inclusive quando é utilizada a inteligência artificial. Nos casos de produção, reprodução, direção, fotografia, filmagem ou registro de conteúdo de violência sexual contra criança ou adolescente, assim como a sua venda ou exposição, a pena atual é de 4 a 8 anos de reclusão e multa. O projeto eleva essa punição para 4 a 10 anos de reclusão e multa. O texto ainda aumenta a pena em um terço se a venda ou exposição ocorrer por meio da internet, das redes sociais ou de outras tecnologias da informação e comunicação. O relator, senador Fabiano Contarato, do PT do Espírito Santo, informou que entre janeiro e julho de 2025 foram registradas 49.336 denúncias anônimas de abuso e exploração sexual infantil.
10: As estatísticas revelam que as penas hoje previstas na lei não se têm mostrado suficientes para a prevenção dos delitos de abuso e exploração sexual dessas vítimas tão vulneráveis ao mundo digital. Nesse cenário, temos que o incremento de penas, sua inserção no rol de crimes hediondos e a ampliação de condutas delitivas promovidas pelo projeto são medidas adequadas e necessárias.
9: O texto também aumenta a punição para quem oferece, troca, disponibiliza, transmite, distribui, publica ou divulga material de violência sexual contra criança ou adolescente. Hoje, a pena prevista para esses atos é de 3 a 6 anos de reclusão e multa. O texto proposto permite aumentar a pena para 4 a 10 anos de reclusão e multa. A senadora professora Dorinha Seabra, do União do Tocantins, afirmou que é responsabilidade do parlamento garantir a proteção de crianças e adolescentes.
11: É preciso que as pessoas entendam que a internet, todo o sistema digital, tudo que hoje nos rodeia, a inteligência artificial, não é terra de ninguém. Ela é espaço que precisa ser regulado, a punição precisa acontecer. Nós lidamos com o direito de milhares de crianças e de jovens que nos cabe proteger.
9: A proposta também prevê a atualização da linguagem utilizada na legislação, substituindo a expressão pornografia infantil por violência sexual contra criança ou adolescente. O texto segue agora para a sanção presidencial. Da Rádio Senado, Pedro Pincer.
3: Obrigado, Pedro. A Comissão de Cultura da Câmara debateu a relação entre preservação cultural e mudanças climáticas. A repórter Mônica Tati acompanhou a reunião.
12: Os eventos climáticos extremos colocam em risco não apenas o patrimônio material e os sítios arqueológicos, mas também a existência de acervos de saberes e conhecimentos que são essenciais para a forma de viver de comunidades locais. Essa questão fez o deputado Tarcísio Mota, do PSOL do Rio de Janeiro, pedir uma audiência para debater na Comissão de Cultura da Câmara dos Deputados as questões que envolvem as mudanças climáticas e a preservação do patrimônio cultural. Tarcísio Mota afirma que entender que as sociedades vulneráveis são as que mais sofrem com as mudanças do clima e pensar em mecanismos de prevenção e mitigação é papel da Comissão de Cultura.
13: O colapso ecológico planetário é uma realidade. Nós estamos diante de mudanças climáticas cada vez mais intensas, cada vez mais frequentes, e nada indica que o cenário melhorará nos próximos anos ou nas próximas décadas. Temos urgência em encarar esse desafio, mas não podemos ignorar o fato de que o processo da questão do colapso ecológico já é uma realidade entre nós, no Brasil e no planeta Terra.
12: Os debatedores ressaltaram a importância da criação da Carta Brasileira do Patrimônio Cultural e Mudanças Climáticas. O documento destaca que o patrimônio não é apenas um bem a ser protegido, mas uma fonte dinâmica de conhecimento e de tecnologia social para formular soluções contemporâneas baseadas no território. Riscos como a destruição de paisagens culturais no Pantanal, deslizamentos na Mata Atlântica e a desertificação na Caatinga evidenciam a necessidade de abordagens que

0: E é nesse sentido que a nossa cultura, ela nos ajuda a compreender que é possível, a partir do conhecimento tradicional, a partir do conhecimento que vem desses grupos que estão na base, que nos representam, que faz parte da nossa história, pensar um futuro melhor.
1: O presidente do IPHAN, o Instituto do Patrimônio Histórico e Artístico Nacional, Davidson Guzmão, explica que além da atuação internacional junto a instâncias que discutem patrimônio material, imaterial e arqueológico, o Brasil, através do IPHAN, busca medidas internas de preservação desse patrimônio.
2: No plano nacional, a gente conseguiu inserir e discutir junto com a Defesa Civil, né, a inclusão do patrimônio cultural no Plano Nacional de Proteção e Defesa Civil. A gente tem lá ações de preservação, de mitigação e de adaptação, mas também ações formativas, capacitação e de orientação previstas no plano que é importantíssimo e que tem uma relação imediata com a prevenção e a atuação e tempo de resposta com relação aos desastres ambientais que acontecem com cada vez maior intensidade em função das mudanças climáticas.
1: A representante do Ministério do Meio Ambiente, Inamara Melo, destacou que a integração de um conjunto grande de políticas é absolutamente necessário.
3: Não se dá para desenhar nenhuma política pública que não leve em conta este contexto da emergência climática que já enfrentamos no país, que já temos basicamente 84,5% dos municípios brasileiros afetados por desastres climáticos na última década, com muitos danos e prejuízos à sociedade brasileira.
1: Todos os participantes destacaram a necessidade não apenas de financiamento formal de ações de preservação ambiental, mas também de adaptações para garantir a mitigação dos efeitos climáticos e a sustentabilidade. Da Rádio Câmara de Brasília, Mônica Tati.
4: Obrigado, Mônica. Com salário de até 4 mil, termina amanhã a inscrição para o processo seletivo de nível médio do IBGE. Já outro edital do Instituto Brasileiro de Geografia e Estatística em Santa Catarina, com vagas de nível superior, segue aberto até o dia 15 de julho. Confira na reportagem de Carol Denardi.
5: Atenção, ouvinte, para este prazo. Termina nesta quinta-feira, 9 de julho, a inscrição para o processo seletivo do Instituto Brasileiro de Geografia e Estatística aqui em Santa Catarina. São mais de 300 vagas de nível médio distribuídas por diferentes municípios, com inscrições pelo site do Instituto Brasileiro de Formação e Capacitação. O superintendente estadual do IBGE, Roberto Gomes, destaca os benefícios das funções.
6: Nós temos vagas espalhadas por todo o estado, é uma ótima oportunidade, portanto, e é uma ótima oportunidade que é inclusive para profissionais que têm só o ensino médio. Então essas vagas são para agente operacional regional, agente censitário regional, agente supervisor, agente administrativo, agente de informática, enfim, são várias vagas e a remuneração varia de R$ 2.128 até R$ 3.858 e no caso de agente operacional chega a mais de R$ 4.000. E a essa remuneração a gente ainda tem todos os benefícios, sobretudo o auxílio alimentação, que chega a 1.192. Então, é uma ótima oportunidade espalhada por todo o estado.
5: Os aprovados vão atuar no planejamento e na execução do Censo Agropecuário de 2027.
6: Essas pessoas, elas vão prioritariamente trabalhar no Censo Agropecuário, que vai acontecer em 2027. Mas, a partir deste ano, do final deste ano, a gente já vai começar a fazer o chamamento dessas pessoas para preparação do Censo Agropecuário. E, possivelmente, algumas delas, inclusive, vão ficar para 2028, quando nós vamos fazer o Censo de População de Rua. Então, é uma atividade temporária, mas ela pode se estender pelos demais censos que nós vamos aplicar.
5: Mas o IBGE também está com inscrições abertas até 15 de julho para outro edital. Esse com vagas de nível superior e para a capital, como detalha Roberto Gomes.
6: Temos também um concurso para nível superior, só que essas vagas elas são aqui para Florianópolis. A gente vai contratar 38 profissionais de nível superior de várias áreas. Agronomia, assistência social, jornalismo, enfim, são várias áreas do conhecimento e todas essas vagas, essas 38 vagas, são para Florianópolis e o salário passa de R$ 5.255 e acrescido também do Vale Alimentação de R$ 1.192.
5: Ao todo, os dois editais do IBGE somam quase 400 vagas para Santa Catarina. Os contratos terão duração inicial de 12 meses, com possibilidade de prorrogação. Mas

0: As informações podem ser obtidas no site oficial do IBGE. De Florianópolis, da Rede de Notícias Acaerte, Carol Denardi.
1: Obrigado, Carol. A seguir no Grande Jornal, Defesa Civil de Joaçaba recebe equipamentos que ampliam a capacidade operacional. Secretária de Educação de Joaçaba confirma datas do recesso escolar na Rede Municipal de Ensino. Acontece hoje em Joaçaba audiência pública da NTT. CPI confirma desvio de 8,4 milhões de reais na Prefeitura de Joaçaba e quer saber para onde foi o dinheiro. Meio-dia 17, empresa que anuncia no rádio vende mais.
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10: Você sabia que o brasileiro consome mais que o dobro do limite máximo de sal por dia? O nosso paladar se reeduca gradativamente à redução da quantidade de sal nas refeições. Assim, diminuir a adição desse produto não afeta o gosto dos alimentos.
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1: A Defesa Civil de Joaçaba recebeu na última semana alguns equipamentos que vão ampliar a capacidade operacional da equipe. A coordenadora do órgão em Joaçaba, Lucia Eberli, informa quais são estes novos materiais e avalia o período recente de chuvas que causou preocupação no município.
12: A Defesa Civil de Joaçaba segue monitorando continuamente as condições meteorológicas e os impactos provocados pelas chuvas dos últimos dias, né? Nos últimos 5 dias, o acumulado chega a cerca de 133 milímetros. É um valor bastante significativo. Em razão das precipitações, né, nós tivemos registro de algumas ocorrências relacionadas principalmente à infraestrutura urbana, nos pontos de enxurrada, problemas com boca de lobo e sistema de drenagem. Mas todas essas situações foram atendidas, né? Foi feito a parte emergencial, né? E elas seguem sendo acompanhadas pelas equipes tanto da Prefeitura quanto da Defesa Civil. Já quanto ao Rio do Peixe, o nível máximo foi registrado, ele atingiu 6 metros e 30 centímetros. E apesar de tudo, ele não alcançou a cota de atenção, que é dos 7 metros. A Defesa Civil permanece em estado de alerta, né, acompanhando a previsão do tempo e monitorando rios e as áreas mais suscetíveis para que a gente possa agir rapidamente caso haja necessidade. Eu também gostaria de destacar uma importante conquista para a estrutura da Defesa Civil. Nessa semana, nós estivemos em Florianópolis para receber novos equipamentos cedidos pelo Governo do Estado, através da Secretaria de Proteção e Defesa Civil, né, sendo os equipamentos, através de termo de cessão de uso, um drone, um notebook e uma televisão. Esses equipamentos, eles vêm somar a viatura Jeep Renegade que o município já havia recebido anteriormente, ampliando a nossa capacidade operacional. A Defesa Civil, ela trabalha durante todo o ano, né? Muitas vezes a população vê apenas o atendimento das ocorrências, mas por trás existe todo um trabalho permanente de monitoramento de condições meteorológicas, mapeamento de áreas de risco, vistorias, planejamento, preparação. E esses equipamentos, né, que a gente recebeu, eles vêm justamente para fortalecer esse trabalho preventivo e a nossa capacidade de resposta quando acionados. Gostaríamos de aproveitar a oportunidade para pedir que a população acompanhe os avisos oficiais da Defesa Civil, evite transitar por áreas alagadas ou com risco de deslizamento e, em qualquer situação de emergência, entre em contato pelos canais oficiais do município, pelo 199 ou o telefone da Defesa Civil, que é o 49-99137-2323.
1: Está marcado para o próximo dia 20 de julho o início do recesso escolar da Rede Municipal de Ensino de Joaçaba. Alunos do ensino fundamental terão pausa dos estudos e iniciam no dia 23. A secretária de Educação de Joaçaba, Rosane Cune, fala sobre os encaminhamentos durante as férias escolares.
13: A administração municipal, através da Secretaria de Educação, lembra à comunidade escolar, as famílias cujos filhos estudam na rede municipal, de que a partir do dia 20 de julho, então, entraremos em recesso escolar até o dia 31, retornando no próximo dia 3 de agosto. Neste interim, neste período, nós teremos o Centro de Educação Infantil Nossa Senhora de Lourdes atendendo as famílias que cujas inscrições foram deferidas pelo edital e que necessitam então ser atendidas, acolhidas pelo Centro de Educação Infantil, né, período de plantão durante o recesso. Importante observar que as nossas escolas do ensino fundamental, os nossos alunos terão 3 dias a mais de aula, ou seja, entrarão de recesso a partir do dia 23 de julho até o dia 31. Há esta necessidade, considerando que ao longo do primeiro semestre houveram dispensas de aula em função das capacitações dos nossos profissionais, então os alunos do fundamental entram de recesso a partir do dia 23 de julho, sendo que o Centro de Educação Infantil já a partir do dia 20 de julho. Neste interim, a Secretaria tem um planejamento previsto para algumas obras de manutenções que devem ser realizadas neste período e também haverá, claro, alguns dias de capacitação para os nossos profissionais da rede municipal de ensino. Então, aproveitamos para desejar desde já que as famílias aproveitem este momento com seus filhos, que estreitem os seus laços afetivos, que convivam e que oportunizem aos seus filhos novas vivências e experiências familiares, né, neste período. E aguardamos então os nossos alunos a partir do dia 3 de agosto para seguirmos avançando aí no processo de desenvolvimento dos nossos alunos, com muito trabalho ainda pela frente, para que possamos cumprir não somente com o calendário letivo, mas principalmente com os projetos e planejamento para este ano.
1: Em Ervaldo Oeste, está previsto uma grande capacitação neste período de recesso escolar. O secretário municipal de educação, Leonardo Mascarello, comenta sobre esse trabalho realizado com o corpo docente e confirma o período de 15 dias de férias para todos os alunos da rede municipal de ensino.
14: Estamos encerrando esse primeiro semestre dentro da nossa escolas municipais, né? É um momento bastante oportuno, porque tivemos uma implantação de sistema dentro do nosso município, dentro das nossas escolas, e a gente observa um crescimento bastante grande no desenvolvimento das nossas crianças e também como um auxílio para os nossos professores, né? Então, na segunda quinzena do mês de julho, agora a gente tem as férias, né? As escolas, todas as unidades vão estar em recesso e vamos ter uma capacitação muito importante para os nossos profissionais, aonde teremos palestras de extrema valia falando sobre educação especial, até a Fundação Catarinense que vai estar nos proporcionando essas palestras, né? Vamos ter uma avaliação do sistema de ensino e também vamos ter palestrantes sobre educação infantil. A gente, nos próximos dias, vai estar divulgando, né, as nossas palestrantes, a nossa capacitação, que a gente sabe da importância que tem esse momento e a gente coloca para todas as famílias que têm hoje a vida escolar dentro do município, para que eles possam estar compreendendo esse momento importante onde a gente tem que dar essa orientação, essa capacitação. Esse momento para os professores também terem essa orientação, porque a gente sabe que no dia a dia a gente surge muitas situações que precisa ter um conhecimento e cada vez que a gente fala em conhecimento engrandecendo os nossos docentes, nossos professores. Então a gente vai ter essa capacitação e nesses 15 dias não vai ter aula em nenhuma das nossas unidades.
1: A audiência pública da NTT acontece nesta quarta-feira em Joaçaba. A redação, Marcelo Santos, tem os detalhes. Seja bem-vindo. Boa tarde, Marcelo.
15: Boa tarde, Christian Souto. A Agência Nacional de Transporte Terrestre realiza hoje uma audiência pública presencial em Joaçaba para discutir a concessão de importantes rodovias federais que cortam o estado de Santa Catarina. O encontro tem como finalidade apresentar e colher contribuições da comunidade, lideranças e entidades sobre os estudos e documentos que tratam da concessão rodoviária. Entre os trechos em debate estão os segmentos das rodovias BR-153, BR-282, BR-470 e a BR-480. A audiência vai ser realizada a partir das 14 horas no auditório da UNOESC. De acordo com a NTT, a audiência é uma oportunidade para que a população participe de forma efetiva do processo, contribuindo com sugestões sobre o programa de exploração da rodovia e os estudos de viabilidade técnica, econômica e ambiental que embasam a futura concessão. A expectativa é de que a discussão reúna representantes da região, especialmente por envolver rodovias estratégicas para o desenvolvimento econômico e logístico do meio oeste catarinense. Da redação para o Grande Jornal, Marcelo Santos.
1: Obrigado, Marcelo. A Comissão Parlamentar de Inquérito, a CPI, que investiga o desvio de recursos públicos na Prefeitura de Joaçaba, realizou nesta semana mais uma etapa de trabalho para atualizar o cronograma de apurações. A comissão informou que os documentos solicitados à Procuradoria do Município, ao Setor de Recursos Humanos e ao Executivo já foram recebidos e estão sob análise detalhada. No momento, o grupo aguarda apenas informações complementares solicitadas à Caixa Econômica Federal. O relator da CPI, Jean Causa, falou à Rádio Catarinense sobre o que foi apurado. O rombo confirmado passa de 8 milhões de reais.
16: Estamos, então, na parte das conclusões também, dos encaminhamentos, recomendações e determinações finais para o Poder Executivo, das alterações que a gente entendeu necessário que sejam realizadas dentro da Prefeitura de Joaçaba, para que não aconteça mais nenhum tipo de desvios de recursos públicos e também por parte de indiciamentos dos agentes.
15: Que tipo de informação ainda falta?
16: Nós estamos aguardando de determinada forma, motivo também com que solicitamos essa prorrogação do prazo por mais 60 dias, a quebra de sigilo financeiro do investigado, da quebra de sigilo telemático também, que são as mensagens e também conversas através de aparelho telefônico, para entender aonde esse recurso público do contribuinte joaçabense foi parar. Até o presente momento, numa conversa que tive com o delegado na semana passada, não havia ainda tido, então, essa quebra de sigilo bancário para a gente entender o lastro desse recurso, né, aonde esse dinheiro foi parar.
15: Se tem alguma suspeita de para onde foi esse dinheiro e há uma possibilidade de se resgatar esse valor?
16: Até o presente momento, nós não conseguimos identificar, né, então, esse lastro deixado depois das transferências realizadas pelo investigado através das contas da prefeitura para a conta pessoal dele, e a gente acredita que esse dinheiro pode ter tido diversos destinos, né? Não podendo afirmar até o presente momento devido a não ter essa quebra do sigilo financeiro.
15: Você acredita que o município consiga resgatar parte pelo menos desse valor ou vai ser uma missão quase que impossível?
16: Vai ser uma grande missão. Nós entendemos que existe uma série de falhas em todo o processo, desde a parte administrativa do município, mas também passando pelas instituições financeiras. A gente também requereu nos últimos momentos da CPI, aí a gente oficiou principalmente o setor de RH da prefeitura, buscando entender sobre as declarações de bens também do investigado, onde não se continham grandes valores nas declarações. Então é um lastro de recursos públicos desviados que a própria polícia está tendo um grande desafio em encontrá-los. Nós esperamos que esse dinheiro volte ao erário público, que o município de Joaçaba seja ressarcido por aqueles que, de certa forma, acabaram pecando na questão desses desvios.
15: De forma concreta, o que dá para se afirmar com relação a valores? O que que a CPI conseguiu apurar?
16: Nós temos aqui, então, um documento emitido pela Caixa Econômica Federal, vindo diretamente de Brasília, da sede da Caixa Econômica Federal, onde demonstra aí o valor de 6 milhões transferidos através de uma única conta na Caixa Econômica. Essa conta era uma conta utilizada para folha salarial. Aí é importante destacar que esta conta, ela tinha autorização para fazer transferências para a CPF e tinha um grande fluxo, uma vez que era conta utilizada para o pagamento do salário dos servidores, mas também para o pagamento das exonerações, que é quando o servidor se demite, pagamento de outras verbas referentes ao trabalho. E o investigado utilizava deste pretexto para conseguir fazer as alterações e as transferências para ele. E nós temos aí mais 2 milhões aí em 6 contas da Caixa Econômica Federal, que totaliza o valor de 8 milhões e 404 mil reais. Até o presente momento foram esses os valores apurados com os documentos encaminhados pelas instituições financeiras, o que gera a materialidade, que assim chamamos, que é o que nós podemos comprovar.
1: O relator da CPI, Jean Causa, explica que a investigação apurou um período de 8 anos. Ele explica também por que períodos anteriores a 2017 não entraram na apuração.
16: Nós temos a investigação entre os anos de 2017 e 2025 por causa da situação da materialidade. Nós podemos investigar aonde existem provas materiais. O que são as provas materiais? São as transferências feitas entre as contas do município de Joaçaba e as contas do investigado. Ao presente momento, não existem indícios que ensejem uma materialidade. Pode ser que sim, de forma técnica, e aí quando eu falo de forma técnica, são através de agências especializadas, como a própria Polícia Civil, seu corpo de contadores técnicos que existem dentro dos órgãos, como o Tribunal de Contas, que podem buscar a investigação do ano de 2017 e até os anos anteriores. Mas até o presente momento não existe uma materialidade, mas sim pode ser que aconteça essa investigação por parte dos demais órgãos, uma vez que eles têm uma capacidade técnica maior e também eles têm um prazo para execução desses serviços de forma, digamos assim, ilimitada, diferente da CPI, onde nós não temos uma capacidade técnica dentro da área bancária ou contábil e temos um prazo de cumprimento do efetivo trabalho da comissão.
15: Para finalizarmos a entrevista de forma bem prática, assim, quais vão ser os apontamentos que a CPI vai fazer com relação a mudanças na logística do setor?
16: Nós temos uma série de apontamentos internos dentro da Prefeitura de Joaçaba que passam desde a segregação de funções dentro da Secretaria de Administração e Finanças, como também a alteração de alguns descritivos de cargos dos servidores públicos. A gente também, através do relatório final, solicita uma questão de BI, que é uma inteligência onde tu consegue acompanhar todos os fluxos de recursos financeiros que estão sendo destinados ao município e aonde esses recursos estão sendo empregados, de forma simultânea em que o secretário, o prefeito da pasta possam estar observando esse fluxo. E a gente foi buscar esse exemplo lá na cidade de Jaraguá do Sul, onde eles têm um BI instalado dentro do gabinete do próprio prefeito. Nós também estamos aqui solicitando auditorias sequenciais, trimestrais, pelo menos, dentro das contas públicas do município, por parte do controle prévio, que é por parte da Secretaria de Gestão Administrativa e Financeira, mas também como do controle interno do município de Joaçaba, e outras diversas indicações que nós estamos sugerindo ao Executivo Municipal.
1: Meio-dia 39.
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1: Pega a cena, concurso 3028, números sorteados 2, 10, 11, 25, 51 e 56. Com 6 acertos, não houve ganhador. 61 apostas fizeram 5 acertos e estão levando R$ 29.711. Quem fez 4 acertos está embolsando R$ 744. Estimativa de prêmio do próximo concurso amanhã é de R$ 45 milhões. Loto Fácil, concurso 3.729, aposta de Salvador, Bahia. Fez os 15 acertos e está levando R$ 1.966.163. Com 14 acertos, foram 129 apostas ganhadoras, que estão embolsando R$ 3.195. Há prêmios menores para 13, 12 e 11 acertos. Estimativa de prêmio do próximo concurso hoje é de R$ 8 milhões. Quina concurso 7.059, números sorteados 27, 47, 57, 70 e 78. Com 5 acertos, não houve ganhador. 27 apostas fizeram 4 acertos e estão levando R$ 18.100. Há prêmios menores para 3 e 2 acertos. Estimativa de prêmio do próximo concurso hoje é de R$ 8.500.000. Time Mania, concurso 2.412, números sorteados 9, 16, 25, 47, 49, 66 e 73. Time do coração, Flamengo do Rio de Janeiro. com 7 acertos, não houve ganhador. 6 apostas fizeram 6 acertos e estão levando R$11.430. Há prêmios menores para 5, 4 e 3 acertos. Estimativa de prêmio do próximo concurso amanhã é de R$3.100.000. Dia de sorte, concurso 1239, número de sorteados 4, 8, 11, 14, 22, 24 e 31. Mês da sorte abril, com 7 acertos não houve ganhador. 35 apostas fizeram 6 acertos e estão levando R$2.000. A prêmios menores para 5 e 4 acertos, estimativa de prêmio do próximo concurso hoje é de R$350.000. A seguir no Grande Jornal, a administração de Água Doce realiza domingo o tradicional almoço dos produtores rurais. As últimas informações da área de segurança pública e também o comentário econômico de Rafael Ramalho. Meio-dia 42, empresa que anuncia no rádio vende mais.
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22: 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Dê sempre preferência às carnes sem gordura, peixe ou ao frango sem pele. 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Os óleos vegetais usados com moderação são mais saudáveis.
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1: Meio-dia 48.
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1: Mercado agrícola valorizou os direitos pela Copérdia para a região de Joaçaba. O quilo do suíno vivo está R$5,05, mais a tipicação na carcaça. Sacas de 60 quilos, o milho R$58, soja R$121, o trigo PH R$78, R$64. Vamos agora ao comentário econômico de Rafael Ramalho.
24: Índice Bovespa amanhece o dia em queda, acompanhando as quedas de temperatura aqui no sul do Brasil. O Ibovespa recua cerca de 0,7% e volta a operar na faixa dos 170 mil pontos. Dólar comercial segue praticamente estável, negociando próximo a R$ 5,14. Enquanto isso, o Bitcoin cai cerca de 2,5% e retorna para a região dos US$ 62 mil. O mercado reage ao aumento das tensões no Oriente Médio. Novos ataques envolvendo Estados Unidos e Irã fizeram o preço do petróleo subir quase 5%, aumentando a cautela dos investidores em todo o mundo. Este movimento costuma afetar diretamente aos mercados financeiros, já que o petróleo mais caro pode pressionar a inflação e dificultar queda dos juros nos próximos meses. Mesmo com este cenário de maior preocupação, o dólar permanece relativamente estável frente ao real, mostrando que o Brasil continua recebendo fluxo de investimentos e mantendo um comportamento mais equilibrado do que outros mercados emergentes. Por aqui, os investidores também acompanham a atuação do Banco Central no mercado de câmbio e seguem atento aos próximos indicadores econômicos que ajudarão a definir as próximas expectativas para a inflação e para a taxa Selic ao longo do segundo semestre. Da Alta Vista Investimentos, Rafael Ramalho.
1: Júlio, mês de aniversário de Água Doce. Dando sequência à programação de festividades do município, acontece no próximo domingo, no Parque de Exposições, o almoço dos produtores rurais. O secretário de Agricultura e Meio Ambiente, Rudimar Pergossa, informa a programação e faz o convite.
25: Boa tarde aos ouvintes da Rádio Catarinense. Em especial, quero cumprimentar a todos os ouvintes da Água Doce. O mês de julho, nós comemoramos o aniversário do nosso município. Temos vários eventos acontecendo e que nesse próximo domingo, no dia 12, teremos o almoço em homenagem ao nosso produtor rural, que acontecerá no Parque de Exposições em Nova Vicença. E teremos para esse evento a seguinte programação. Às 10h30 estaremos recepcionando os nossos produtores. Às 11h30 estaremos fazendo a abertura do evento. Às 12h15 será servido o almoço. Às 13h30 vamos ter o humorista, tio e sobrinho. E para finalizar o evento, teremos às 15 horas sorteios de prêmios oferecidos pelo nosso comércio local. Desde já agradecemos a presença de todos.
1: 12:51.
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1: As informações da segurança pública com o repórter Orly Ricardo. Boa tarde, Orly.
5: Olá, boa tarde. Um motociclista de 31 anos ficou gravemente ferido na manhã de ontem após uma colisão entre sua moto, uma Honda CB250 Twister e um Fiat Argo no centro de Campos Novos. O acidente ocorreu por volta das 10h30 no cruzamento da rua Expedicionário com a rua Coronel Farrapo, em frente ao Banco do Brasil. Com impacto, o motociclista foi projetado ao solo e a motocicleta ainda atingiu um Renault Sandero que estava estacionado na via. Ao chegarem ao local, os bombeiros encontraram a vítima consciente, porém desorientada e agitada. O homem apresentava sinais de traumatismo crânioencefálico, além de uma fratura exposta no tornozelo esquerdo. Uma médica que passava pelo local prestou o auxílio inicial e relatou que o motociclista sofreu um breve desmaio logo após a queda. Após os procedimentos de imobilização, o jovem foi encaminhado ao hospital Dr. José Atanásio. A condutora do Fiat Argo, de 45 anos, não sofreu ferimentos e permaneceu no local. Um jovem de 20 anos foi socorrido com ferimentos leves na tarde de ontem após o veículo sair da pista e cair em um barranco na SC-355 em Fraiburgo. O acidente foi atendido pelo Corpo de Bombeiros por volta das 14h30 na localidade de Linha Papuã, divisa com o município de Videira. De acordo com os socorristas, a vítima, que conduzia um Chevrolet Corsa, foi encontrado sentada às margens da rodovia. Ele relatou que trafegava no sentido Videira-Fraiburgo quando perdeu o controle da direção. O veículo saiu da pista, colidiu contra árvores e caiu em um barranco, parando a cerca de 10 metros da rodovia, em um local de difícil visualização. A vítima conseguiu sair do automóvel por meios próprios, através da janela do motorista, e aguardou socorro na beira da estrada. O rapaz foi encaminhado ao hospital de Fraiburgo para avaliação médica. A Polícia Militar registrou entre a noite de ontem e a madrugada desta quarta duas ocorrências de violência doméstica nos municípios de Joaçaba e Jaborá, resultando em atendimento hospitalar e prisões em flagrante. Em Joaçaba, um homem de 33 anos foi preso no início da madrugada desta quarta após agredir e ameaçar de morte a ex-companheira de 39 anos. A Polícia Militar foi acionada pela vítima por volta da meia-noite 15. No local, a mulher relatou que durante o desentendimento na residência onde ambos ainda convivem, ela foi agredida e ameaçada com uma faca pelo homem. Ela conseguiu fugir para a casa de um vizinho, de onde solicitou socorro. A guarnição constatou que a vítima apresentava lesões nos lábios, testa, nariz e inchaço no olho esquerdo. O agressor também possuía ferimentos, incluindo um corte na sobrancelha e marcas de mordidas na mão, resultantes de uma luta corporal. A mulher foi encaminhada pelo SAMU ao Hospital Universitário Santa Terezinha, enquanto o homem foi levado ao Instituto Geral de Perícias e, posteriormente, à Delegacia de Polícia Civil para os procedimentos legais. Já no início da noite de ontem, a Polícia Militar atendeu um caso de violência psicológica contra uma mulher no município de Jaborá. A vítima, de 27 anos, relatou que o companheiro, de 47, chegou ao imóvel em visível estado de embriaguez e iniciou uma série de ofensas e humilhações. Segundo a jovem, a situação é recorrente e tem causado grande abalo psicológico. O homem recebeu voz de prisão ainda no local, após proferir insultos na presença da guarnição, e foi conduzido à Delegacia de Polícia Civil. E um trabalhador de 25 anos foi resgatado pelo Corpo de Bombeiros na tarde de ontem após ficar preso em um andaime de um prédio em Chapecó. O acidente de trabalho ocorreu por volta das 14 horas na rua Fernando Machado, bairro Líder. O homem realizava o serviço de reboco na edificação quando o sistema de freio do lado esquerdo do equipamento, conhecido como Jaú, se soltou, deixando a estrutura perigosamente inclinada a aproximadamente 20 metros de altura. Apesar da instabilidade da plataforma, A vítima estava consciente e utilizava corretamente os equipamentos de proteção individual, incluindo cinto de segurança e trava-quedas. Para realizar o resgate, os socorristas montaram um sistema especializado com cabos e ancoragens de salvamento em altura. Um bombeiro acessou a plataforma de forma controlada, garantiu a segurança do trabalhador e o conduziu ao solo com sucesso. Após o resgate, o jovem foi avaliado pela equipe médica e, como não apresentava ferimentos ou sinais de trauma, foi liberado no local, dispensando a necessidade de transporte hospitalar. Eram estas as informações da área de segurança pública para o Grande Jornal. Mais notícias policiais logo mais, a partir das 18 horas, na edição do Rádio Contato, da Central de Jornalismo Orly Ricardo.
1: Obrigado, Orly. 81 anos no ar, conectando histórias e corações. Hoje é o dia de celebrar uma história que atravessa gerações. A Rádio Catarinense FM de Joaçaba completa 81 anos, sendo muito mais do que uma emissora. É uma companhia diária, voz amiga e presença constante na vida de quem sintoniza. Ao longo de tantas décadas, a rádio acompanhou mudanças, contou histórias, anunciou conquistas, dividiu alegrias e também esteve presente nos momentos mais difíceis, sempre ali, no ar, como um elo invisível que une pessoas, famílias e toda uma comunidade. Cada locutor, cada programa, cada música tocada carrega um pouco dessa trajetória construída com dedicação, compromisso e principalmente com o coração. Que venham muitos anos de informação, emoção e proximidade, porque mais do que transmitir som, a Rádio Catarinense FM transmite vida. Meio-dia 58, ponto final, é mais uma edição do Grande Jornal da Catarinense, Antena 100 FM, que teve a participação dos seguintes profissionais. Reportagens de Cristian Souto, Orly Ricardo, Marcelo Santos, Pedro Pincer, Mônica Tati, Carol Denardi. Operador de áudio, Eliseu Peruso. Apresentação, Cristian Souto, redação, Orly Ricardo e Marcelo Santos. Coordenação de jornalismo de Marcelo Santos e a supervisão de Nelson Paulo. Vem aí, boa tarde, Antena 100, músicas nacionais e internacionais de ótima qualidade. E a hora do esporte na Rádio Catarinense, na apresentação de Eliseu Peruso. Boa tarde.
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9: Olá, boa tarde. Eu sou Fernando Maciel e estou chegando para uma tarde muito agradável com você. Preparamos carinhosamente uma programação com músicas atuais, antigas, enfim, músicas de todos os tempos e algumas notícias que vão te ajudar a ficar bem informado. Com certeza vai ser uma tarde maravilhosa. Vamos começar com essa aqui, ó. Simple Red.

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3: 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Lady Antebellum.

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1: 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Boa tarde. Adele.

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4: 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Boa tarde. Billie Eilish.

Olá, boa tarde. Bem-vindos à Rádio Antena 100 FM. Obrigado pela companhia até às 18 horas. Starship.

Boa tarde, obrigado pelo prazer da sua audiência. Mais um bloco de grandes sucessos. Michael Jackson.

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1: 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Jane Diamond.

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3: Olá, estamos chegando nesta tarde de quarta-feira, 8 de julho, com informações para o ouvinte Antena 100. E começamos destacando que a lei federal que prevê férias escolares durante toda a Copa do Mundo Feminina de 2027 já gera polêmica em Santa Catarina. O Sindicato das Escolas Particulares do Estado orientou as instituições a manterem autonomia na elaboração do calendário letivo, argumentando que a medida não pode se sobrepor à Lei de Diretrizes e Bases da Educação. Segundo a entidade, as escolas podem definir as datas das férias, desde que cumpram os 200 dias letivos e a carga horária mínima anual. O assunto ainda será analisado pelo Conselho Nacional

Já as exportações caíram mais de 21% no semestre. O segmento de veículos pesados, como caminhões e ônibus, continua em lenta recuperação, apresentando uma retração de 10,5% e 11,6% nas vendas, respectivamente.

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1: 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Creedence.

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3: 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Rádio Táxi.

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1: 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Ótima tarde. Rod Stewart.

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1: 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Boa tarde. Delta Goodren.

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2: 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Kenny Loggins.

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2: 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Climax.

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Richard Marx.

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1: 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Boa tarde. Duran Duran.

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1: 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Boa tarde. Cool and the Gang.

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12: Dezoito horas, 2 minutos. 8 de julho de 2026, data maravilhosa. Hoje a Rádio Catarinense completa 81 anos de história, de uma trajetória de informação, prestação de serviço, alegria, de muito choro, de muita tristeza, de muitas notícias boas, de muitas notícias que às vezes alegram a gente e nos emocionam. Uma trajetória que mostra o caminho de uma jovem senhora que se moderniza com o tempo. Tantas palavras lindas, tantos dizeres ao longo do dia, da audiência da Catarinense, a nossa grande razão de existir, e isso é simplesmente maravilhoso. A partir de agora, o Rádio Contato está no ar nesse dia em que celebramos essa data inesquecível. Foi de emocionar. Sejam bem-vindos às rádios catarinense e a nossa irmãzinha mais nova, Antena 100 FM, que se junta a gente para a transmissão do Rádio Contato sempre nesse horário e em nossas plataformas digitais para informar atualizar você em mais um dia, porque o rádio não para. A gente está de aniversário, mas a vida segue. Orly Ricardo, bem-vindo. Prazer, boa noite.
13: Olá, boa noite, Amarildo Monteiro, boa noite a todo mundo que nos acompanha. Prazer, né? Realmente estar aqui nesse momento, fazendo parte também dessa família, a família que a gente inclui os nossos ouvintes, porque sem eles, esses 81 anos não seriam possível, né? Então, é uma alegria realmente muito grande nessa data tão especial e também com tantos assuntos importantes para nós debatermos hoje aqui no Rádio Contato. Eu quero trazer como destaque, é claro, a audiência pública que está acontecendo nesse momento no auditório jurídico da UNOESC, que também vai estar relacionado ao nosso futuro.
12: Bacana. Aliás, tantas histórias, Nelson Paulo. Seja muito bem-vindo nesse dia especial. Boa noite para você.
14: É verdade, é Amarildo Monteiro. Uma boa noite para todo mundo que nos acompanha. Um prazer enorme, né, fazer parte da história desta rádio, 81 anos, em que a idade, né, só fortalece a estrutura da empresa. Uma rádio que superou muitas dificuldades, como qualquer empresa, né, tem as suas dificuldades. Foram várias fases que a rádio superou e continua rumo a uma situação de buscar incessantemente servir a população. Esse é o fundamento, é a razão da rádio existir. É uma rádio comercial, evidentemente, né? É uma empresa que precisa dar lucro, é uma empresa que tem a sua responsabilidade social, eu até diria, junto com o mesmo objetivo do fundamento de uma empresa comercial. Assim como nós temos que tocar uma empresa comercial, a gente olha o lado social. Esse talvez seja, eu não diria segredo, mas a principal arma do respeito que faz com que a gente tenha o respeito da comunidade. Eu estou aqui há 42 anos, mais da metade dos 81 eu estou aqui trabalhando na Rádio Catarinense, sei o que eu estou falando. Por isso que eu fico emocionado ao acompanhar a programação e ver que a gente serve, já serviu, né, muitas pessoas, muitas causas. É emocionante ouvir as pessoas se declararem, né, pela Rádio Catarinense, reconhecer a importância deste veículo de comunicação que ajudou, ajuda e vai continuar do lado da população eternamente. Foi muito bom ter ouvido manifestações da Alemanha, de Arroio 30, do interior do Rio Grande do Sul, que agora me foge o nome da cidade. Enfim, a gente não sabe para onde a gente está falando, a gente não sabe aonde a gente está chegando. Sabemos que somos internacionais, né? A rádio vai em qualquer canto do mundo graças à internet. Isso faz com que aumente a nossa responsabilidade, claro. Mas a manifestação das pessoas durante o dia de hoje, mais uma vez, nos dá a sensação de estarmos no caminho certo, nos comprova, né, que a gente está trabalhando, o nosso esforço, a nossa dedicação é premiada pelo resultado que nós estamos recebendo através da manifestação do público ouvinte.
12: O Rádio Contato tem áudio de Dalceu Martins, o único com mais tempo de rádio que o Nelson Paulo na Catarinense, 51 anos de casa. Vamos juntos.
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0: Tá, que música é essa? Essa música é de Carlos Galhardo, gravado em 1945, o dia que a Rádio Catarinense entrou no ar.
1: Lembro aí.
0: Essa música tem 81 anos de história.
2: Daí tá todo branco, assim,
0: agora
2: outros tempos, né?
0: Pra ver o que a gente tocava naquela época, né?
2: Hoje serve pra dormir, né?
0: É verdade, pra você ver como o rádio, ó.
2: Com todo respeito, artistas, as coisas mudaram muito.
0: Nossa, né? Mostra a evolução do rádio, né, gente? É isso aí, valeu. Falemos de notícia, meu caro Orly Ricardo, diga lá.
3: Verdade, Amarildo, né, depois de tantas homenagens, né, dos próprios ouvintes, as manifestações dos colegas. Eu tô chegando agora, né, sou um bebê aqui na rádio, né, tô prestes a completar 3 anos, mas a gente já...
2: Tá em estado de probatório.
3: Desde criança a gente entende,
2: que aqui,
3: né?
2: Aqui não termina nunca.
3: É, exatamente. A grandeza da Catarinense. Eu estive saindo agora lá do auditório jurídico da UNOESC, onde está ocorrendo a audiência pública aqui em Joaçaba em relação à concessão das rodovias federais aqui na região e do estado de Santa Catarina como um todo, e a preocupação do pessoal lá. A Rádio Catarinense chegou, não chegou, está por aqui. Então a gente vê a grandiosidade mesmo que representa essa marca, né, esse emblema aí que tem a Catarinense, e todo o respeito, né, consideração de lideranças que conhecem a trajetória da Catarinense durante essas 8 décadas e contando, né?
2: E durante esses 40 anos que eu estou aqui, pelo menos, né, que eu posso falar porque eu conheço, e felizmente foi uma iniciativa minha, aquela vinheta que toca na rádio, a gente procura respeitá-la ao pé da letra.
0: Falei hoje de tarde, um ouvinte falou algo assim num contexto, né? Eu lembrei que a frase foi criada por você, mas pode continuar falando.
2: Se você ouviu na Catarinense, pode passar para frente. Isso a gente faz questão de lembrar, que nós respeitamos esta afirmação, porque existem muitas empresas por aí de notícia, muitos órgãos de notícia aí que não se preocupam muito se é verdade ou não é, se é fake ou não é, e nós zelamos por esta responsabilidade, né? Rapaz, já que nós estamos falando do passado, deixa eu colocar uma curiosidade no ar aqui. Vocês já ouviram falar ou assistiram aquele filme Apertem o Cinto, o Piloto Sumiu?
0: Mais de uma vez, né?
2: Filme de 1980, um dos melhores do segmento humorístico do mundo.
0: Uhum.
2: Foi classificado. E eis que do filme a realidade, um homem, na época, só para o povo entender, quem não conhece, um homem com medo de voar precisou garantir que o avião pousasse em segurança depois que os pilotos adoeceram, comeram comida estragada e não tiveram condições de tocar o voo. E agora o fato real: você sabe o que tem que fazer, uma tragédia, você sabe o que tem que fazer. Palavras, últimas palavras, de um instrutor de voo que abriu a porta do avião, pequeno avião, e se jogou em pleno ar na Argentina. Isso aconteceu agora. Do lado dele, uma aluna de 22 anos de idade, aluna de aviação. Ele era o instrutor de um pequeno avião, avião de instrução. No meio do voo lá, ele abriu a porta e falou para ela: você sabe o que tem que fazer, você jogou do avião. Aí ela conseguiu, ela já tinha até o brevê, só que não tinha experiência de voar sozinha, né? Tinha poucos momentos de voo solo, pediu ajuda para o pessoal de terra. Ela estava próximo de um aeroporto, né, que estava fazendo ainda voos de treinamento, e ela pediu ajuda e o pessoal de terra ajudou-a, né, a pousar, já que hoje os instrumentos ajudam muito os pilotos, né? Piloto de 42 anos, depois ficou se sabendo, havia procurado atendimento psiquiátrico, mas não reportou o fato à empresa para a qual trabalhava. O cara estava com problemas de cabeça, problemas mentais, enfim,
0: emocionais.
2: Se suicidou da forma mais inesperada, né, colocando em risco a vida da aluna e de algumas pessoas em solo, né? Mas Aí você começou a falar, eu lembrei daquele filme lá, O Piloto Sumiu. Esse aqui não sumiu repentinamente, mas ele avisou que ele ia sumir.
0: E se atirou.
3: A vida real imitando a ficção.
0: A ficção, né? E a ficção era o Leslie Nielsen, né? O ator que é muito engraçado.
3: Não,
0: né?
3: Só de olhar pra ele você já acha graça.
0: Você já dá risada. Que coisa, né?
3: Marildo, deixa eu ampliar aqui então sobre essa audiência pública aqui em Joaçaba, depois de passar por vários municípios, Chapecó, Concórdia, Blumenau, Rio do Sul e Itajaí, foi a vez agora, portanto, de Joaçaba receber essa representação aí das autoridades locais, várias lideranças, e não se resume apenas aqui do meio-oeste também, oeste, Serra Catarinense, muitas lideranças tiveram a oportunidade de limitar em 4 minutos para as representações e considerações, enfim, mas assim, ó, unânime dessas manifestações, esse clima de insatisfação com esse projeto da NTT. Realmente o pessoal achou que não tem fundamento, o prefeito de Joaçaba comentou sobre isso, Gerbaldo Oeste, a própria presidente do Legislativo, a Jaqueline De Marco, deputado, senador Esperidião Amin também esteve ali, o Pedro Kizak foi um dos que levantou essa bandeira para também ter audiência pública aqui em Joaçaba, mandou um representante, mas o que ficou realmente unânime foi a insatisfação quanto ao projeto. A questão da concessão, das melhorias, já é outro papo, tem muita gente que concorda, né, que é realmente uma necessidade as rodovias federais aqui da nossa região passarem por um pente fino, uma melhoria geral, a duplicação, essa parte aí da rodovia de entradas ou contornos, viadutos, enfim, eles acham que realmente precisa ter essa evolução, mas o que está sendo apresentado não tem cabimento, até foi essa expressão que o pessoal mais utilizou, que não tem um cabimento, né? Um praças que não serão praças, mas serão pórticos de pedágios em trechos tão próximos, né? Aqui na região a gente pega Joaçaba, Erval Velho e Campos Novos. É um raio de 40 quilômetros com 3 pórticos de pedágio. Então, isso vai ser feito um documento de todas essas audiências públicas desses municípios que eu já citei aqui e vai ser levado até a NTT, o órgão federal.

0: reformulação geral nesse projeto. É isso que eles buscam. A questão da concessão, o tempo de 30 anos, o pessoal também bateu na tecla. Como que vão querer cobrar alguma coisa, né, numa concessão de 30 anos, se essa própria duplicação da 282 contempla 10%? 10%, pouquinho mais, pouquinho menos, de duplicação da BR-282. Então, isso, pessoal, foi unânime. Tivemos representantes até mesmo da questão da... que fala do governo, né, pró-governo, próprio deputado Neudi Sareta, ele falou, vou usar a frase dele, é inegável que está muito ruim esse projeto. Não vamos aceitar pacificamente. É preciso incluir as travessias urbanas da duplicação e, caso a concessão seja efetivada, o elevado do Trevão de Irani já precisa estar concluído. Então, só foi um posicionamento de um deputado muito conhecido aqui na nossa região.
1: E que é do PT.
0: E que é do PT.
1: E o projeto é do governo do PT.
0: Da situação, né? Da
1: situação do governo. E o Pedro Zaitava aí é o representante.
0: Ele não conseguiu se fazer presente.
1: E o representante dele é contra ou é a favor dos pedágios?
0: Eu não ouvi a...
1: Ele não chegou a
0: não
1: falar.
0: Não ouvi a manifestação dele, mas assim, é meio que unânime.
1: Bom, o projeto foi muito criticado. É um projeto do governo do PT. É? Então, claro que a comunidade precisa ter voz, ouvida, respeitada, e se a comunidade toda é contra, a coisa precisa mudar. É? E talvez, a partir de outubro, a coisa muda e não será mais... É necessário essa preocupação. Ou, daqui a um pouco, o pessoal continua batendo. Né? Mas vamos, que bom, essa audiência, essas audiências que estão acontecendo, porque eu acho que os administradores precisam ouvir o seu povo e respeitar o voto da população. Aposto que se houver a duplicação e depois instalarem pedágios, o povo vai concordar. Agora, você começar a cobrar pedágio para andar em estrada ruim, para depois fazer a obra, ainda com muita dúvida se esse depois vai ser meio logo ou vai ser depois.
2: Não duplicado, sem chance.
1: Viu? É como tu vender, cobrar pelo produto e...
2: Não entregar.
1: E o cliente não saber quando vai receber.
2: E um detalhe, né?
1: E não é saber quando. É. A gente sabe que vai demorar muito tempo.
2: Não é uma coisa simples, né?
1: Não é uma coisa para... Viu? Eles têm que engavetar isso, baixar a crina e ficar bem quietinho, porque certamente vai repercutir nas eleições de outubro.
2: Imagina só. Pedágio, Joaçaba, Erval Velho e Campos Novos.
1: Três,
2: mesmo,
1: mano.
2: Mesmo que tivesse duplicada, prontinha, bonitinha, não dá, né?
1: Um valorzinho pequeno até vai.
2: É.
1: Mas e os moradores, que aqui tem muita circulação nessa rodovia?
2: Que sai, vai.
1: Que vem, vai. Vai trabalhar em Catanduva, vai trabalhar em Campos Novos, volta para Joaçaba, quer dizer, o cara vai pagar pedágio na ida e na vinda duas vezes por dia, e se vem almoçar são quatro vezes por dia. É uma coisa sem fundamento. Quem fez isso não conhece a nossa realidade aqui. E, aliás, isso deve estar acontecendo em todo o Brasil, né?
0: É, a ligação...
1: É uma forma de arrecadar dinheiro, né, para fazer as coisas... com o dinheiro do povo.
0: É, existe até a alegação que as cobranças são pelo quilômetro rodado. Então, como são trechos muito próximos, o valor seria menor. Mas mesmo assim, pessoas que moram aqui na região vão ser afetadas diretamente.
1: Não, mas a coisa mais lógica de tudo, você não tem direito de cobrar por uma coisa que você não fez.
2: Começa aí, né? E termina aí.
1: Hã? Quem é que vai, que cobra por alguma coisa que talvez venha a fazer? Eu vou cobrar a propaganda dos lojistas aqui e uma hora dessa eu faço a propaganda. Que é isso, cara? Eu vou pagar, vou concordar em pagar uma geladeira, né? E é, um dia desses eu te entrego.
2: Uhum.
1: Não, isso não existe, meu. Para com isso. Estão brincando com a população, rapaz.
2: 18 horas e 20 minutos. Esse é o Rádio Contato, notícias, informação e prestação de serviço. Nelson, por
1: preste
2: favor.
1: Preste atenção nesta mensagem, algumas verdades sobre a vida que vai entrar antes dos comerciais.
3: Eu levei no mínimo 30 anos para aprender isso, mas eu vou te passar em apenas um minuto. Número 1. A vida não espera por ninguém. Levante-se todos os dias e continue avançando, não importa o que aconteça. Número 2. Certifique-se de cuidar muito bem de você. Se algo acontecer com você, o mundo simplesmente vai seguir em frente.

0: você vai ficar para trás. Número 3. Se você não trabalhar para construir a vida dos seus sonhos, com certeza alguém vai contratá-lo para construir os sonhos deles. Número 4. Trabalhe sempre em silêncio e celebre no privado. As pessoas adoram estragar as coisas. Número 5. Nunca se arrependa do seu passado. Apenas aprenda com ele e siga em frente. Número 6. A maioria das pessoas não está nem aí para você, então trabalhe para melhorar você todo dia. Número 7. Ignore conselhos de quem não vive a vida que você deseja. Número 8. Domine suas emoções. Uma mente calma sempre consegue lidar com qualquer situação muito melhor. Número 9. Se você encontrar alguém que é melhor do que você, não odeie essa pessoa. Peça conselhos e coopere com ela. E número 10. Você só está realmente em paz consigo mesmo quando você está cuidando da sua própria vida. Pense nisso.
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6: 18 horas 25 minutos. Na nossa saída de bloco, vimos algumas frases. Cede um dos livros do professor Sérgio Cortella, né? Que é um professor renomado, um filósofo renomado no nosso país, e ele é realmente uma mente muito brilhante.
7: É, na voz do Ed Ciat, né? Que é uma pessoa aí de blogs. Mas muitas verdades, né? Muitas verdades. A gente acaba provocando muitos erros na vida em função de não acreditar que tem pessoas más, né? Essa que ele fala, por exemplo, festeje sozinha as suas conquistas. É para você evitar, né, que tem ciúme, que acabam passando energia negativa para você em função do teu crescimento. Como é que chama?
8: Inveja
7: mesmo. A inveja. Enfim, são verdades que a gente tem que ouvir de vez em quando para autocorrigir, né? Claro que a divisão entre pessoas que te amam, que fazem parte do teu círculo, que é um círculo muito fechado. Não adianta o cara dizer, porque o fulano é meu amigo, o ciclano é meu amigo, eu tenho 200 amigos, tenho 20 amigos. Não tem.
6: Virou as costas, já era, meu amigo.
7: Não tem. Amigo, amigo mesmo, né? As pessoas da família ou um outro caso fora da família. Se a família se fechasse e unida, tem família também que joga tudo fora, né? Que se autoesculacha, que se arromba por ciúme, por inveja, sei lá o que, rapaz. Mas é bom a gente ouvir essas coisas e pelo menos pensar. Será que eu posso adotar um desses pensamentos? Tô errado? Não tô? Esse cara tá errado? É bom a provocação.
6: Claro que sim, né? Eu acho que o ser humano precisa disso. Jesus já ensinava há dois mil anos atrás, né?
8: E até tem aquela frase, né? Que você é a média das 5 pessoas que você mais convive. Então, saber também a mesa que você senta.
7: Manifestação das pessoas aí com relação ao nosso comentário sobre a audiência pública, muito boa, né? Eu acho que a gente sintoniza muito bem essa ideia e é uma lógica, né? vindo, não sei com que propósito, nesse momento, esta tentativa de enganar o povo. Porque você não pode pensar em outra coisa a não ser a ideia de arrecadar. Talvez até arrecadar daqui para colocar em outro lugar e nunca vira para cá. Mas que bom que nós temos pessoas ainda que nos defendem. Eu quero aqui parabenizar a presidente da Câmara de Vereadores de Joaçaba, Jaqueline de Marco, que foi a Chapecó numa audiência dessas, que não estava programada para acontecer em Joaçaba. E ela fez a solicitação, teve ajuda de algumas pessoas ligadas aos órgãos federais, e nós tivemos hoje à tarde a oportunidade de dar o nosso grito contrário a essa movimentação. Parabéns, Jaqueline.
6: Seguimos. Eu quero trazer uma boa notícia. Estava aguardando ela aqui e aí a gente falou de outros temas. Os tumores cerebrais, atenção, ouvintes, são difíceis de tratar. Mesmo aqueles que podem ser operados, raramente conseguem ser removidos completamente por cirurgias. A quimioterapia e a radioterapia fazem parte do tratamento padrão. Ainda assim, pacientes com tumores agressivos frequentemente vivem no máximo 5 anos após o diagnóstico, segundo os especialistas. Em um estudo realizado por pesquisadores de um centro alemão de pesquisa da Faculdade de Medicina do Hospital de Mannheim, 33 pacientes receberam, além do tratamento convencional existindo hoje, uma vacina experimental. No início de julho, a equipe publicou os resultados na revista Nature e há motivos para um otimismo cauteloso, mas um otimismo. 66% dos participantes ainda estavam vivos após 8 anos e 42% não apresentaram crescimento ou retorno do tumor durante esse período. É uma pesquisa que não começou agora, ela começou há muitos anos e só agora os resultados foram divulgados. Então, é um passo muito importante para que as pessoas possam viver mais. A vacina não previne o câncer, dizem os especialistas, mas ela vai prolongar a vida e muito das pessoas.
8: Marilda, ainda falando da questão de saúde, né? Só reforçar, essa semana nós tivemos aí um alerta do EMOSC que estão com níveis críticos e abaixo do ideal referente aos estoques de sangue, com alerta especial para os tipos sanguíneos O negativo, o nível de alerta vermelho, além do A negativo, A positivo e O positivo. A demanda hospitalar, ela continua muito alta e o EMOSC está fazendo esse alerta, esse chamamento para a população.
6: O alerta é que praticamente não tem bolsa de sangue na prateleira, né?
8: Exato.
7: Lamentavelmente é um período, né, que isso sempre acontece. Agora e no verão também, quando há incidência muito elevada de acidentes, né? Falar nisso, a população pode fazer muita coisa para ajudar os outros, né? Uma dessas coisas é a doação de sangue. A outra é, nesses momentos de muito frio aqui no sul do Brasil, a doação de agasalhos. Olha, se você olhar no seu guarda-roupa, certamente tem uma coisa lá que está reservada para você talvez usar um dia. Aquele casaco que você praticamente não usa. Não, o dia que precisar eu uso.
8: Tá aí.
7: Já faz quantos dias que está com frios assim? Já faz um mês, mais ou menos, nós estamos sentindo
8: frentes frias muito fortes.
7: Eu tenho usado, os dias bastante frios, eu tenho usado apenas um casaco. Tu não precisa estar trocando de casaco todo dia, porque o casaco não sua, o casaco não pega o cheiro do uso. Você não suja um casaco. Então, tem gente que tem 3, 4 casacos e não usa, vai usar apenas 1 ou 2. Pega aquele que você quase não usa e faz doação. Tem coberta que está lá com cheiro de mofo, que está lá reservado, se um dia vier visita, não sei o quê. Pega essa coberta e faz girar energia boa dentro da sua casa, fazendo a doação. Qualquer peça de roupa, mas principalmente roupas de frio, né, é extremamente importante você doar, a população doar, porque tem muita gente precisando e vai ficar doente nessa linha de doença, se não usar uma roupa adequada. Então, a ação da população pode até salvar vida, porque o cara pode ficar doente do frio e morrer. E por muitas vezes por relaxamento, por falta de iniciativa, por acomodação, por super proteção própria, achando que um dia vai precisar, vai cair um mundo de neve aí, de gelo, e pode precisar botar toda a roupa ao mesmo tempo, acaba facilitando e as pessoas sofrem. E eu falo isso até que tem várias campanhas em ação, mas uma delas que me chamou a atenção, eu gostaria que todo mundo, né, pensasse, não tem nada para dar, um calçado, por exemplo, é da Igreja Assembleia de Deus, aqui na rua Frei Rogério, aqui em Joaçaba, e chamada Campanha da Solidariedade, com arrecadação de agasalho e também de alimentos, porque junto com o frio tem mais a fome de quem tem dificuldade, tem dias que não pode trabalhar, pega uma gripe, etc e tal. Então a doação é extremamente importante. Ah, mas eu não sei como fazer. É simples. Tem dois locais concentrados para você fazer a sua doação. Um é na própria igreja, Igreja Assembleia de Deus da Rua Frei Rogério.
6: Que vai em direção ao Colégio Frei Rogério.
7: É? Isso. E a outra é Farmácia Erval, que perto do lado do clube 10 de maio. Super fácil, super simples para chegar ali, entregar a caixa. Né? E agradecer, não esperar agradecimento, mas agradecer pela oportunidade de poder ajudar alguém, fazendo você tirar lá da sua casa aquilo que você não vai usar, né? Dividindo aquilo que você tem até de sobra para ajudar alguém. E chega lá e agradece o pessoal por estar fazendo essa campanha, porque é um trabalho também que as pessoas precisam se dedicar, doar de si, deixar de fazer alguma coisa para ele, para ir atrás do recolhimento, da distribuição, da preparação desse material. A chance está aí, né? Deus está vendo se você vai fazer alguma coisa para ajudar os outros.
6: E viva o voluntariado, né? Sem os voluntários, que seria do mundo.
8: Em especial também, Amarildo, só fazer uma ressalva aqui, a questão das crianças, né? Muitas crianças nesse momento internadas também, agora complicações, né? Infecções
6: respiratórias.
8: Então tem muita criança também que necessita daquela luvinha, daquele gorro, daquela roupinha mais quentinha, as crianças que deixam roupa tão rápido, né? Então aquela que não usa mais, vou guardar como lembrança. Às vezes nem usa, deixa lá, acaba as traças tomando conta da roupa. Então, né, doe também, passe pra frente e faça feliz
7: todo
8: uma família.
7: Todo mundo tem alguma coisa pra doar, não dá por comodismo, por falta de interesse de ajudar os outros. Ninguém é tão pobre que não tem nada pra dar. Claro que a questão de roupa para aquecimento, quem realmente é pobre não tem, né? Já está precisando. Mas pensa você, não é melhor estar na posição de fazer a doação do que estar precisando?
6: A gente valoriza os anunciantes e volta daqui a pouquinho com a Rádio Contato.
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6: Sempre juntos, essa é a Catarinense e o Rádio Contato com a Antena 100 FM em nossas plataformas digitais. Vamos atualizando a sua quarta-feira, hoje, 8 de julho, Nelson Paulo.
7: Deixa eu fazer uma provocação pra ti, Marido Monteiro. Quem é que joga hoje pelo Mundial?
6: Ninguém.
7: Copa do Mundo, não tem?
6: Folga.
7: Amanhã.
8: Marrocos e França.
6: Jogaço.
8: É.
6: Esse é o jogo.
8: Belo de um jogo, hein?
7: Eu aposto contigo que Marrocos ganha da França.
6: Eu também tô querendo.
7: Eu aposto contigo que a França ganha do Marrocos.
6: A França? Eu aposto no Marrocos, que a gente vai apostar.
7: Vamos apostar duas cobertas. Quem perde, compra aqui na casa.
6: Aqui no Parisotto?
7: No Parisotto, no Sérgio, nosso patrocinador.
6: Dois cobertores?
7: Dois cobertores.
6: E vai
7: cobertor pra... simples, evidentemente.
6: Sim.
7: Né? E aí entrega lá na farmácia.
6: Na farmácia da promoção?
7: Certo.
6: Tu pega a França, eu pego o Marrocos.
7: Tanto faz.
6: Eu pego o Marrocos.
7: Tu pega o Marrocos?
6: Pego.
7: Maravilha.
6: Tá fechado.
7: Eu pego a França e faço questão de pagar. Por dois motivos.
8: Tá torcendo pra Marrocos.
7: Um porque eu vou ajudar alguém, outro porque eu também torço pro Marrocos.
6: Tá certo. Maravilha. Vamos em frente, diga ali.
8: O Abaril da Comissão de Constituição e Justiça da Câmara dos Deputados aprovou uma PEC que altera as regras de cálculo do IPVA, o Imposto sobre a Propriedade de Veículos Automotores. Pela proposta, o imposto deixaria de ser calculado com base no valor de mercado do veículo e passaria a considerar apenas o peso do automóvel. De autoria do deputado Kim Kataguiri, de São Paulo, a PEC também estabelece que o IPVA não poderá ultrapassar 1% do valor de venda do veículo. O texto ainda permite que os estados criem descontos para carros considerados menos poluentes. Atualmente, o IPVA é cobrado pelos governos estaduais com base no valor de mercado dos veículos, geralmente utilizando como referência a tabela FIPE. Então, aquela coisa, né? Independente do valor do carro, por que está pagando a mais? Só porque o carro é mais caro, mas ele não tem um peso, às vezes, menor que outros que podem danificar mais o asfalto, a rodovia em si. Então, acho que faz sentido essa ideia por aqui, né?
6: Uma outra informação bacana, essa envolve daí Joaçaba, Erval e Luzerna. Os prefeitos de Joaçaba, Wilson Sartori, de Erval do Oeste, Ronaldo Lourenço da Rosa, aliás, as duas cidades irmãs, realizaram uma reunião estratégica no dia de ontem para dar início à criação de um consórcio intermunicipal de mobilidade. A medida visa viabilizar estudos técnicos para a reestruturação no transporte coletivo e o desenvolvimento de ações integradas de trânsito entre as duas cidades. O transporte coletivo talvez seja o tema que mais tem recebido reclamações da população nos últimos tempos aqui em Joaçaba e Erval do Oeste. A iniciativa atende uma demanda histórica da população e o objetivo é estabelecer um consórcio público que permita a elaboração de um planejamento importante. Vamos ver como é que isso vai andar, como é que será discutido, como é que será colocado, né, os próximos passos, mas que é necessário, isso não tenha dúvida, é necessário.
7: Olha, tem palmas aí, pessoal das palmas, tá preparado? Vamos aplaudir.
6: Cara,
7: bem tarde. Mas antes tarde do que nunca.
6: Com certeza.
7: Guaçaba e Herbaldo Oeste podem fazer muita coisa em conjunto. E essa questão dos ônibus é uma das que mais retrata a falta de respeito com o ser humano, não dar um transporte coletivo digno para uma população trabalhadora. Muitas e muitas são as reclamações. Eu não sei quais as dificuldades da empresa, se a empresa passa por dificuldades financeiras, econômicas, mas eu acho que a empresa também tem que colocar o dedo na moleira, né? Na consciência, e perceber, reconhecer que está faltando com qualidade e prejudicando muita gente. Hoje, mais uma vez, mais reclamações aqui na rádio, de gente que perdeu ônibus, teve que pegar carona, chegou atrasado, teve um ônibus com problemas de freio na Cidade Alta, junto ao trevo ali em cima do Caetá. Enfim, prefeitos, tem que ser urgente, tem que ser para ontem.
6: Crianças.
7: Tudo, tanto a empresa de transporte coletivo, coleta de lixo, isso aqui são coisas que precisam ser feitas ontem, para que a população volte a ser respeitada nesses dois itens que a gente sabe que tem dificuldade bastante aqui. Parabéns por estarem sentando, continue, mas que dê resultado imediato.
6: Pais e mães estão em desespero, por exemplo, os alunos que estudam no colégio no UESC, né, estão sem ônibus há vários dias, né? Então, os pais estão se revezando para levar a criançada a estudar, que só entram agora em recesso na próxima semana.
7: Eu acho que esses contratos que eles fazem por 30 anos, por 40 anos, por 20 anos, tem que ter cláusula de não cumprimento, suspende-se.
6: Simples.
7: Cancela-se. Assim.
6: A gente valoriza os anunciantes da Catarinense da Antena 100. Daqui a pouquinho tem mais para você.
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8: Horas 48 minutos, só pra gente relembrar, ontem à tarde no programa do Michael no Rádio Saudade, a gente recebeu informações, né, dos nossos ouvintes. A gente tem um monte de ouvintes, repórteres, qualquer situação, eles estão passando e a gente averiguando, né, e trazendo a prestação de serviço no ato para o ouvinte. Ontem, no acesso que desce pela 282 aqui em Joaçaba, caminhão truque carregado vinha descendo e teve problema de freio, se não me falha a memória. É um Ford Cargo. O motorista, habilmente, porque está sinalizado a 282 com o Para e Siga, com essa obra que tem na ponte Alfredo Ítalo Remora, a ponte da BR, ele pegou e botou o caminhão no paredão de pedra, que era o melhor lado para ele não descer para o outro lado, que era perigoso. E não amassou tanto o caminhão, amassou um pouco, né? O motorista saiu ileso, foi levado para o hospital para averiguação. Mas imagina, Nelson e Orly e ouvinte, se o cara desce reto.
9: Ser motorista precisa ser condecorado.
8: Certamente.
9: É? Ele salvou a própria vida, ele pode ter salvado outras vidas de uma tragédia. Então, assim, ó. E nós temos que lembrar também que esse caminhão apresentou problemas de freio. Muitos dos acidentes que acontecem são devido a problemas mecânicos por não ter o cuidado necessário para ver se tem peças que estão precisando trocar. Como é que chama?
10: Manutenção preventiva.
9: Essa questão dos ônibus aqui em Joaçaba é uma tragédia anunciada. Joaçaba é uma cidade de morros. Se uma dessas faltar freio, dá algum problema, e o motorista não conseguir segurar, dominar o ônibus, o que que vai acontecer? O ônibus sempre tem gente dentro e vai quem realmente precisa. Enfim, prefeitos, a população está ressabiada, a população está com medo.
8: 18:51 agora.
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8: Vamos para a nossa resenha diária, né? Que a gente adora bater bola. Por enquanto, Copa do Mundo, né? Definido os confrontos a quartas de final. Só para relembrar ao ouvinte da Catarinense, França e Marrocos, que eu e o Nelson estamos falando há pouco, será amanhã, 5 da tarde, Espanha e Bélgica, sexta-feira, 4 da tarde, Noruega e Inglaterra, sábado, 18 horas, Argentina e Suíça, sábado, às 10 da noite. Esses são os horários das quartas de final.
10: A Suíça que se classificou ontem nos pênaltis, passou pela Colômbia. Rapaz, eu acho que eu tenho que torcer ao contrário. Porque eu tava torcendo pra Colômbia, a Colômbia foi perder nos pênaltis também, viu? É a Colômbia que eu acho que tinha mais time pro enfrentamento contra a Argentina. Suíça, não sei se vai fazer frente.
9: Aliás, hoje eu vi um cara colocando umas 10, 12 seleções que já voltaram. E é uma coisa, é real, né? A grande maioria, para mim a totalidade já, todos os países que eu torci já foram eliminados.
10: É isso aí.
9: É brincadeira. Porque você torce pro mais fraco quando não é o seu time que tá jogando.
8: Claro, é uma tendência.
9: Então até agora todos os mais fracos já foram eliminados. E a nossa seleção brasileira, dentro da realidade, da normalidade, nada de extraordinário, nem uma zebra, já foi eliminada também.
10: Né? E o Brasil encerrou a Copa na 11ª colocação geral, né, ao final agora das oitavas, igualando a sua pior campanha na história do torneio, já registrada lá em 1966. É bem verdade que teve uma fase a mais. A Copa de 2026 teve, né, está tendo agora a fase de quartas de final, e vamos para as quartas de final, mas fato é que o Brasil decepcionou e conseguiu atingir a pior marca nas Copas do Mundo.
8: Nesses 8 que passaram, de novo, 2 times que estiveram na última Copa vão representar o continente que não é europeu: Argentina e o Marrocos, né? Os demais são europeus nas quartas de final. Vamos ver o que que
9: vai. E o nosso futebol de salão perdeu mais uma?
8: Ontem.
10: Perdeu mais uma, né? Até ouvindo o técnico Zé Henrique, valorizou o time, disse que competiu contra o líder da competição na série Silver, mas fato é que tá difícil para se manter entre os primeiros. Na verdade, já caiu, já tá fazendo parte da parte de baixo da tabela da série Silver. Joaçaba, que era tido como um dos favoritos, né, pela tradição que tinha na Liga Nacional principal, não tá conseguindo se manter lá no topo. Tá distante de lá.
8: Chopinzinho, né?
10: Chopinzinho, né? Chopinzinho. O jogo foi fora de casa.
8: Foi fora de
10: 2
8: casa.
10: 2-0 para a equipe do Paraná.
9: Maravilha. Gente, Joaçaba tem uma infinidade de modalidades esportivas. Com exceção daquelas que precisam de mar, eu acho que nós temos o resto, né? De modalidades olímpicas até, né?
8: Olímpicas até, com certeza. É.
9: Então, eu gostaria aqui de fazer um apelo às pessoas que trabalham as modalidades menos populares, para que mande para nós notícias, né? Tem muita coisa, a gente não consegue acompanhar, cobrir, mas eu gostaria, por exemplo, de saber como anda o nosso xadrez.
8: Nosso xadrez tem ganho, assim, competições importantes, jogadores disputando nacional, Nelson.
9: Pois
8: é pouco divulgado.
9: Vamos fazer esse pedido pro pessoal para mandar para a gente o antes e o depois. Quando vai participar de uma competição, faz um releasezinho, né? Falando aonde vai ser a competição, que competição é essa, e depois também um resultado, que é interessante para a população saber. Inclusive todas as modalidades, eu acredito que estejam recebendo dinheiro público.
8: A maioria delas.
9: Que bom que assim elas conseguem desenvolver um pouco mais e ter menos sofrimento para levar adiante, para participar de eventos de competições. Tá?
8: Aliás, aqui um grande abraço ao time para jogos da terceira idade que disputou em Rio do Sul e vieram de lá com o vice-campeonato estadual, né? Parabéns a eles, a informação chegou hoje pra gente de tarde aqui na Catarinense.
10: Mário, deixa eu falar da Série B rapidinho aqui, porque hoje o Criciúma, que está ali no top 3 da Série B, enfrenta Ponte Preta que vem mal das pernas, uma barbaridade, tem que fazer o crime fora de casa, vai ser lá no Moisés Lucarelli, e o Criciúma enfrenta para se manter no topo da Série B, já com aspirações para a Série A do ano que vem.
8: E o Avaí?
10: O Avaí tá mal demais, né?
8: Tá mal das pernas,
10: vai,
8: né?
10: Enfrentar domingo o Náutico na Ressacada.
8: Bacana.
9: Ponte Preta, não é mais, né?
8: Não é mais.
9: Ponte afrodescendente.
8: Vamos para os nossos comerciais e a gente volta daqui a pouquinho para falar de segurança pública.
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8: Estamos de volta e vamos falar de segurança pública, Orly. Conta pra gente.
10: Vamos lá, Marildo Monteiro, trazendo aqui mais informações pro ouvinte da Catarinense da Antena CFM. Eu começo falando sobre esse acidente, mais um acidente lá na região em Campos Novos, como tem acontecido acidentes naquele trecho, mas dessa vez foi na 470. O condutor de uma carreta Mercedes-Benz Actros ficou parcialmente soterrado pela carga de cavacos de madeira após o veículo capotar na tarde de hoje sobre uma ponte na BR-470 em Campos Novos. O acidente ocorreu por volta das 14 horas no quilômetro 296 da rodovia. Populares que passavam pelo local agiram rapidamente e iniciaram a retirada dos cavacos de cima do motorista antes mesmo da chegada dos bombeiros. Quando as equipes de socorro assumiram a ocorrência, encontraram o homem consciente, porém desorientado e agitado. A vítima, de 34 anos, apresentava suspeita de traumatismo crânioencefálico, possíveis múltiplas fraturas e fortes dores nas pernas. Após os procedimentos de atendimento pré-hospitalar, ele foi imobilizado e conduzido ao Hospital Dr. José Atanásio. A Polícia Rodoviária Federal prestou apoio no controle do trânsito e permaneceu no local para os procedimentos cabíveis. E é claro, a investigação das causas do acidente. Lamentavelmente, a gente tem que trazer aqui mais uma informação também de um registro, né, que aconteceu nesta madrugada de quarta-feira, de violência doméstica aqui em Joaçaba, resultando em atendimento hospitalar e também numa prisão em flagrante. Um homem de 33 anos foi preso no início da madrugada desta quarta após agredir e ameaçar de morte a ex-companheira de 39 anos aqui em Joaçaba. A Polícia Militar foi acionada por volta da meia-noite 15. No local, a mulher relatou que durante um desentendimento na residência onde ambos ainda convivem, ela foi agredida e ameaçada com uma faca pelo homem. Ela conseguiu fugir para a casa vizinha, de onde solicitou socorro. A guarnição constatou que a vítima apresentava lesões nos lábios, testas, nariz e inchaço no olho esquerdo. O agressor também possuía ferimentos, incluindo um corte na sobrancelha e marcas de mordidas na mão, resultante aí de uma luta corporal. A mulher foi encaminhada pelo SAMU ao Hospital Universitário Santa Terezinha, enquanto o homem foi levado ao Instituto Geral de Perícias, o IGP, e posteriormente à Delegacia de Polícia Civil para os procedimentos legais. Portanto, a gente fala mais uma vez de casos de violência doméstica aqui na região, também aconteceu em Jaborá, isso na noite de ontem. Infelizmente, a gente tem reiteradas vezes trazido esse assunto aqui à tona, né, que é lamentável esses episódios de violência doméstica.
8: Orly, muito obrigado pelas informações e nós chegamos ao final de mais um Rádio Contato. Felizes, contentes por mais um dia e hoje de maneira especial, o dia em que comemoramos 81 anos da sua Rádio Catarinense. Obrigado pelas palavras carinhosas e pelo dia que passamos. Vamos fazer uma noite tranquila. Vem aí a Voz do Brasil e amanhã às 7 tem o Jornal Primeira Hora. Para notícias, nossas redes sociais. Boa noite.
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8: Em Brasília, 19 horas.
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14: Olá, boa noite.
8: Boa noite para você que nos acompanha em todo o país.
14: Quarta-feira, 8 de julho de 2026.
8: Vamos ao destaque do dia na Voz do Brasil.
14: Vacinação infantil.
8: Pneumo 20 contra pneumonia e meningite está disponível nas unidades básicas de saúde. Gabriela Noronha.
15: A Pneumo 20 é indicada para bebês no primeiro ano de vida e crianças menores de 5 anos que ainda não completaram o esquema esquema de vacinação recomendado.
16: Proteção às mulheres.
17: Ligue 180 registra denúncias de violência e funciona 24 horas todos os dias da semana. Pablo Mundim.
18: O Ligue 180 também orienta familiares, amigos, vizinhos e qualquer pessoa que queira saber como agir diante de uma situação de risco.
16: E vamos falar hoje sobre a Rede Nacional de Proteção e Defesa dos Direitos Humanos das Pessoas Idosas.
17: Quem vai explicar pra gente mais sobre o tema é o Secretário Nacional dos Direitos da Pessoa Idosa, Alexandre da Silva.
19: São todas aquelas pessoas, aquelas instituições, aqueles órgãos que atuam no segmento da pessoa idosa e que garantam a defesa, a promoção, a mitigação de violações e violências e a garantia de mais direitos.
16: Hoje na apresentação da Voz do Brasil, eu, Mariana Jungmann e Luciano Seixas.
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16: Crianças menores de 5 anos e grupos prioritários já podem procurar o posto de vacinação mais próximo para se protegerem com a pneumovinte.
17: O imunizante previne contra 20 sorotipos da bactéria causadora de doenças graves, como pneumonia e meningite.
16: A ideia é diminuir as hospitalizações, sequelas e óbitos em função das doenças.
15: A vacina Pneumovinte está disponível nas unidades básicas de saúde e demais pontos de vacinação em todo o país. Éder Gatti, diretor do Programa Nacional de Imunização do Ministério da Saúde, explica que o imunizante vai substituir gradualmente a Pneumo 10 contra a bactéria causadora de doenças como pneumonia e meningite.
20: O Ministério já tinha uma vacina no SUS, que era a Pneumo 10, é uma vacina que cobria contra 10 tipos da bactéria pneumococo, só que agora nós estamos atualizando para uma vacina que cobre contra 20 tipos de pneumococo, ou seja, é um número maior de tipos de bactéria que a vacina protege. E com isso, a gente espera diminuir ainda mais a ocorrência de meningite e pneumonias em crianças.
15: A Pneumovinte é indicada para bebês no primeiro ano de vida e crianças menores de 5 anos que ainda não completaram o esquema de vacinação recomendado. Segundo Eduardo Jorge da Fonseca, presidente do Departamento de Imunizações da Sociedade Brasileira de Pediatria, a imunização nesta faixa etária é fundamental para prevenir internações e reduzir mortes associadas às infecções pneumocócicas.
21: São as crianças menores de 2 anos as que mais internam e as que mais morrem, ou seja, tem maior incidência e maior letalidade. Então, esse é o grupo mais importante, é um grupo prioritário para a prevenção das doenças pneumocócicas invasivas, como a gente chama.
15: A Pneumovinte também é indicada para indígenas com mais de 5 anos, sem histórico vacinal, idosos com 60 anos ou mais que estejam acamados ou institucionalizados e pessoas com condições clínicas especiais. O histórico de vacinação pode ser acompanhado pela caderneta digital de saúde da criança, disponível no aplicativo Meu SUS Digital. Reportagem Gabriela Noronha.
17: A doença de Chagas é transmitida principalmente por um inseto conhecido como barbeiro e pode levar à morte, especialmente em populações vulneráveis.
16: Isso porque a infecção pode evoluir de forma silenciosa por anos e, quando não tratada, pode levar a graves complicações cardíacas e digestivas.
17: Para tratar a doença, a Anvisa publicou o registro de um novo medicamento voltado a pacientes menores de 18 anos.
16: É o Lampti, feito de substâncias que danificam o parasita e que levam a sua eliminação do organismo.
22: A Agência Nacional de Vigilância Sanitária, Anvisa, aprovou o registro do medicamento Lampti, indicado para o tratamento da doença de Chagas em pacientes pediátricos. O produto pode ser utilizado desde recém-nascidos com peso mínimo de 2,5 kg até adolescentes menores de 18 anos. A doença de Chagas é causada pelo protozoário Trypanosoma cruzi e está entre as principais doenças negligenciadas no Brasil. A infecção pode permanecer sem sintomas por muitos anos e, quando não tratada, provocar complicações graves, principalmente no coração e no sistema digestivo. O Lampti é um medicamento antiparasitário que atua na eliminação do parasita responsável pela doença. A aprovação do registro foi publicada pela Anvisa no Diário Oficial da União, com a Resolução 2631 de 2026. Claudimário Carvalho, para a Voz do Brasil.
17: Buscar ajuda pode ser o primeiro passo para interromper um ciclo de violência contra as mulheres.
16: O Ligue 180 funciona gratuitamente, 24 horas por dia, e também pode ser acessado por canais digitais como WhatsApp.
17: Os atendentes são especializados para oferecer ajuda imediata, indicando os caminhos para a solução do problema.
0: É por meio do Ligue 180 que milhares de mulheres encontram acolhimento, orientação e encaminhamento para a rede de proteção em todo o país. Cada atendimento começa por uma escuta qualificada e humanizada. O serviço funciona 24 horas por dia, todos os dias da semana, e pode ser acionado pela própria vítima ou por qualquer pessoa que queira denunciar uma situação de violência contra a mulher. A coordenadora de atendimento da central do Ligue 180, Juliana Costa, explica como funciona o atendimento.
1: A denúncia é registrada pelas nossas atendentes. Posteriormente a isso, nós temos uma equipe também especializada que faz a análise dessa denúncia. Então, entrando em contato com o Ligue 180, a pessoa que nos contatar vai ter ali um atendimento especializado, e essa atendente ela vai identificar qual é a necessidade dessa pessoa.
0: Segundo o Anuário Brasileiro de Segurança Pública, em 2025 foram registrados cerca de 1.470 feminicídios, o maior número desde que o crime passou a ser tipificado em 2015. Apenas no primeiro trimestre deste ano, já foram contabilizadas 399 mortes. Também cresceram os casos de violência no ambiente digital, como ameaças, perseguição nas redes sociais, invasão de contas e divulgação não autorizada de imagens íntimas. Nos cinco primeiros meses de 2026, o Ligue 180 registrou mais de 16 mil ocorrências desse tipo de violência. A coordenadora de atendimento do Ligue 180, do Ministério da Saúde, Nery Araújo, alerta que o combate ao feminicídio é responsabilidade de todos.
2: É importante que o Brasil inteiro, a sociedade inteira, todo mundo, igrejas, feiras, times de futebol, escolas, templos religiosos, todo mundo seja envolvido. Por quê? Porque não é um problema só da mulher, é um problema de todos nós.
0: Além de atender mulheres em situação de violência, o Ligue 180 também orienta familiares, amigos, vizinhos e qualquer pessoa que queira saber como agir diante de uma situação de risco. O atendimento é sigiloso e pode ser feito de qualquer lugar do mundo. Além dos 180, denúncias e informações podem ser feitas pelo WhatsApp no telefone DDD 61 9610 0180. Reportagem Pablo Mundim.
16: O cidadão conta com uma nova plataforma do programa Luz para Todos.
17: O aplicativo permite registrar e acompanhar solicitações de atendimento, facilitando a identificação de famílias que ainda vivem sem acesso à energia elétrica.
23: O aplicativo do programa Luz para Todos permite a cidadãos, lideranças comunitárias e instituições registrarem e acompanharem as solicitações de instalação de energia elétrica. A iniciativa é voltada para o público que mora em áreas rurais e regiões remotas do país. Segundo André Dias, diretor do Departamento de Universalização e Políticas Sociais de Energia Elétrica do Ministério de Minas e Energia, o aplicativo permite acompanhar as solicitações feitas ao programa e se existem subnotificações.
24: Hoje, nós estimamos que há no Brasil cerca de 220 mil unidades consumidoras, famílias sem acesso à energia, mas a gente entende que esse número pode estar subnotificado, possa ser maior, e aí o aplicativo vai nos dar justamente esse conhecimento.
23: O aplicativo Luz para Todos está disponível nas lojas de aplicativos para celulares e pode ser baixado por qualquer pessoa de forma gratuita. Ao abrir o pedido para instalação de energia elétrica, o cidadão deverá tirar foto da unidade a ser atendida. Por meio do georreferenciamento, o Ministério de Minas e Energia vai localizar o endereço e encaminhar a solicitação para a concessionária de energia elétrica responsável pela região. Não será preciso acesso à internet para registrar o pedido. Reportagem Luana Karen.
16: Embaixadores estrangeiros que não residem no Brasil participaram nesta quarta-feira no Palácio do Itamaraty da cerimônia de entrega das cartas credenciais.
17: O ato habilita oficialmente os diplomatas diante do chefe de Estado do país onde vai atuar.
16: As cartas foram assinadas pelo presidente da República perante o governo anfitrião e dão início à missão diplomática.
17: Ao todo, 14 embaixadores não residentes no país foram oficialmente credenciados.
16: Um espaço espaço para que as mulheres idosas participem da construção de políticas públicas voltadas a elas.
17: O Fórum Nacional pelo Protagonismo e Mobilização das Mulheres Idosas reúne organizações, movimentos sociais e representantes do poder público.
16: Entre os desafios tratados no fórum estão a saúde mental dos idosos, autonomia econômica e combate ao preconceito etário.
17: A Secretária Nacional de Autonomia Econômica e Política de Cuidados, Joana Célia dos Passos, fala mais sobre o fórum.
3: Esse fórum, ele tem a duração de 2 anos e uma das competências dele é promover iniciativas para o fortalecimento das organizações de participação social de mulheres idosas, para que a gente possa ampliar a capacidade de mobilização, o protagonismo, a autonomia e a incidência no debate sobre as políticas para esse grupo de mulheres idosas.
16: Segundo o IBGE, o Brasil possui 32 milhões de pessoas com 60 anos ou mais, sendo 55% mulheres.
17: E vamos falar agora da Rede Nacional de Proteção e Defesa dos Direitos Humanos da Pessoa Idosa, RENAPID.
16: Ela tem como objetivo garantir uma articulação entre os órgãos públicos que atendem essa população.
17: Nós conversamos com o secretário nacional dos Direitos da Pessoa Idosa do Ministério dos Direitos Humanos e da Cidadania, Alexandre da Silva, sobre como vai funcionar essa colaboração. Acompanhe. Boa noite, secretário. Explica pra gente o que é essa rede de proteção às pessoas idosas. Que entidades formam essa rede?
4: A RENAGP é a Rede Nacional de Proteção e Defesa dos Direitos Humanos das Pessoas Idosas. É uma rede que vem sendo pensada e solicitada pela participação social desde a nossa conferência, da primeira conferência de 2006, e que agora, em 2026, ela se realiza. São convidados todos os entes federativos, todas as pessoas que atuam no parlamento, no sistema de justiça, entidades privadas, entidades públicas, ONGs, universidades, enfim, são todas aquelas pessoas, aquelas instituições, aqueles órgãos que atuam no segmento da pessoa idosa e que garantam a defesa, a promoção, a mitigação de violações e violências e a garantia de mais direitos.
16: Agora, secretário, essa rede ela funciona para um acompanhamento mais próximo, por exemplo, de idosos que estejam em situações vulneráveis, vamos supor, idosos que vivam sozinhos, precisem desse acompanhamento, essa rede atua assim também?
4: Esse é um dos focos, mas eu vou dizer que o foco central dessa RENADP é a intersetorialidade. Para quem não está acostumado com esse termo, é dizer que algumas soluções para as pessoas idosas, ou para outros grupos também, elas precisam sempre de uma articulação com mais de um setor. Um exemplo, pode acontecer uma dificuldade da pessoa idosa em acessar um serviço de saúde. Isso pode ser decorrente do transporte, isso pode ser decorrente da dificuldade dela em ler, então ela não consegue muitas vezes pegar um ônibus ou chamar um táxi porque ela não consegue ler. E aí pode ser um outro problema, o transporte em si, que pode estar disponível ou dificultoso naquela região. Então a resposta intersetorial é o ponto central. E sim, é o objetivo também da gente, o quanto antes, enquanto sociedade, detectarmos que uma pessoa idosa está numa condição de violência ou de violação e que isso gera um risco para ela de vida, que o quanto antes ela possa ser retirada dessa situação ou que o agente causal ou a situação também possa ser o mais rápido possível eliminada ou eliminado.
17: E como é que os próprios idosos, os familiares ou amigos podem acionar essa rede?
4: A RENAGP ela vai ter uma estrutura que precisará funcionar tanto no âmbito municipal, estadual e federal. Então vejamos, se o problema for municipal, nós vamos criar essa rede no município para que essas entidades, esses órgãos, a gestão municipal, uma secretaria específica consiga dar a resposta o quanto antes, mas por vezes um problema que envolva, por exemplo, uma questão de uma estrada estadual. Eu já teria que procurar a instância estadual para dar essa resposta, ou muitas vezes é uma questão ministerial, alguma ação que possa ser garantida por um ministério. Então, essa pessoa idosa ou familiar, quando

0: para começar a conversar com essas pessoas que já estão envolvidas em alguma rede, seja ela municipal ou estadual, e perceber como elas podem ser, como essa rede pode ser construída, do que nós chamamos tanto de baixo para cima, ou seja, a partir das experiências e realidade dos municípios, e o quanto os governos estaduais, distrital e a União precisam se organizar para concluir as boas respostas, ou também o contrário, o quanto a União vai também construir essa rede, dialogando com os estados e o Distrito Federal, para poder alcançar os municípios ou, no caso do DF, as regiões administrativas também.
1: Para a gente tentar deixar um pouquinho mais claro, secretário, sendo um caso como o senhor mencionou, né, um problema que o idoso tenha com o transporte, ele deve, nesse caso, por exemplo, procurar a prefeitura da cidade dele, e aí a prefeitura também vai estar, os órgãos da prefeitura vão estar ativos nessa rede, e aí caso se identifique outras necessidades desse idoso, a rede toda pode ser acionada? É assim que funciona?
0: Isso, um bom exemplo, exatamente isso. Então, se for uma questão de transporte, a pessoa idosa que consiga alcançar a prefeitura e a secretaria específica pode fazer da forma como você explicou mesmo, ou muitas vezes a gente pode ter uma liderança comunitária, você pode ter às vezes um agente, um pessoal da saúde ou da assistência que frequenta aquela casa e vai levar para algum órgão específico, seja o conselho municipal, caso exista na região, para poder muitas vezes chegar também a um órgão responsável, ou muitas vezes até se tiver uma empresa privada de ônibus que esteja vinculada nessa rede para querer de fato, já sabendo que muitas vezes isso já aconteceu, que ela também tem uma resposta mais efetiva, ou muitas vezes até a prefeitura que vai pensar um ponto de ônibus. É um bom exemplo. Então, são vários caminhos que nós queremos criar justamente para que a pessoa, tanto aquela que tenha mais autonomia, independência e conhecimento, buscar a prefeitura, ou muitas vezes ver quem são os atores que vão circular naquele território que possam captar essa denúncia e poder encaminhar para um órgão mais específico.
2: Secretária, a rede também prevê a realização de diagnósticos sobre o envelhecimento populacional. De que forma isso pode se converter em políticas públicas posteriormente?
0: Esse diagnóstico ele é fundamental, é ele que vai balizar muito do que nós já fazemos no âmbito nacional, tanto União, estados, DF, municípios, para ver quais são as demandas atuais. Então, hoje, quando falamos de envelhecimento de pessoas idosas, é muito importante que as ações sejam centradas a partir das demandas das pessoas idosas. E hoje nós temos uma série de informações que possam vir tanto das gestões municipais, com os dados obtidos por meio de suas secretarias, pode ser também a partir dos institutos de pesquisa que nós temos, geração de dados que nós temos no nosso país, e também a partir daquilo que é conduzido e pensado no âmbito governamental e também federal. Então, esse diagnóstico ajuda muitas vezes a criar programas que são feitos no âmbito federal, existem alguns criados já, também no âmbito estadual, e também pela pactuação que a gente pode fazer entre esses três entes, municípios, estados e governo. Então, é fundamental que os diagnósticos aconteçam e, mais do que fundamental para a gestão, que isso fique sempre à disposição da participação social, da sociedade como um todo. Então, a transparência, a divulgação, a linguagem simples desses diagnósticos também faz parte da RENADP de disseminar cada vez mais o conhecimento, porque esse também é um ponto bastante preocupante. Quando falamos de pessoas idosas, muitas vezes existe uma certa invisibilização de alguns dados. E a RENADP vem justamente para poder colocar isso mais à disposição da sociedade, de conselhos, de entidades, movimentos sociais que também estão atuando na defesa dos direitos para as pessoas idosas.
1: Agora, secretária, a gente tem só mais alguns segundinhos, mas o senhor mencionou aí que lideranças comunitárias, por exemplo, né, ou organizações da sociedade civil também podem compor a rede, assim como as prefeituras. E aí, quem quer fazer parte dessa rede, essa pessoa deve proceder como, né, ou esse organismo? Eles precisam procurar a Secretaria Nacional dos Direitos da Pessoa Idosa?
0: Sim, exatamente. Nós estamos agora, no próximo mês, mais ou menos, nós vamos concluir a instrução normativa que vai dar os melhores caminhos para qualquer entidade, qualquer segmento que queira aderir à nossa rede. Então, haverá a classificação, a possibilidade de ser um integrante de fato.

0: para a rede ou de ser um colaborador com papéis distintos. Então, isso é aguardar agora, que nas próximas semanas nós vamos divulgar essa instrução normativa que está dentro do tempo proposto, dentro da portaria que criou a RENADPI.
1: Muito bem, nós conversamos com o secretário nacional dos Direitos da Pessoa Idosa, Alexandre da Silva. Muito obrigado, secretário, pela entrevista à Voz do Brasil.
0: Obrigado a vocês, a todos os ouvintes e as ouvintes. Uma boa noite.
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3: Quem for fazer o Exame Nacional de Desempenho dos Estudantes ainda tem tempo para solicitar atendimento especializado.
1: Saiba mais com Thaís Araújo.
4: Está aberto o prazo de solicitação de atendimento especializado e para o requerimento de tratamento pelo nome social para os participantes do Exame Nacional de Desempenho dos Estudantes, o ENAD 2026. Os interessados têm até o dia 24 de julho para fazer essa solicitação em relação ao ENAD de bacharelados e cursos superiores de tecnologia. O pedido deve ser realizado diretamente pelo estudante por meio do sistema ENAD e o resultado será divulgado no dia 31 de julho. Em caso de negativa, os estudantes terão prazo para recurso entre os dias 3 e 7 de agosto. A prova está marcada para o dia 29 de novembro. O Exame Nacional de Desempenho dos Estudantes é aplicado a todos que estão concluindo o ensino superior. Thaís de Araújo, para a Voz do Brasil.
3: Forças Integradas de Combate ao Crime Organizado realizam nesta quarta-feira operações em 16 estados em investigações envolvendo organizações criminosas.
1: As medidas incluem 181 mandados de busca e apreensão, 93 mandados de prisão e outras medidas cautelares determinadas pela Justiça.
3: Estão sendo apurados indícios de crimes como tráfico de drogas, de armas e também lavagem de dinheiro.
1: As Forças Integradas reúnem instituições federais e estaduais para atuação conjunta.
3: Foram as notícias do governo federal.
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1: Fique agora com o Minuto do TCU. Em seguida, as notícias do Poder Judiciário e do Congresso Nacional. Boa noite.
3: Boa noite, até amanhã.
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6: O Tribunal de Contas da União avaliou a política de autoprodução de energia elétrica, usada por empresas e outros consumidores que geram energia para consumo próprio. A auditoria identificou que as regras atuais dão incentivos econômicos aos autoprodutores, mas podem aumentar custos para os demais consumidores. O tribunal constatou que os autoprodutores usam a infraestrutura do sistema elétrico, mas não contribuem de forma suficiente para manter a estabilidade do serviço. O TCU também apontou o baixo nível de maturidade no desenho, na institucionalização e no monitoramento da política pública. O tribunal recomendou que o Ministério de Minas e Energia formalize diretrizes, objetivos, metas, indicadores e estrutura de acompanhamento para a política. 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
5: 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Você vai ouvir agora notícias do Poder Judiciário.
7: Presidente do STF e do CNJ participa da instalação de varas especializadas no combate ao crime organizado em São Paulo.
8: STJ reconhece dano moral coletivo por demora na demarcação de território quilombola em Sergipe.
7: Desembargador pernambucano é indicado para ocupar vaga de ministro do TST.
8: Boa noite, eu sou o Arthur Filho.
7: E eu sou Walter Lima.
8: O presidente do Supremo Tribunal Federal e do Conselho Nacional de Justiça, ministro Edson Fachin, afirmou nesta quarta-feira que a criação de varas especializadas no combate ao crime organizado representa uma resposta concreta do judiciário ao avanço das facções criminosas no país.
7: O ministro participou da solenidade de instalação das novas varas estaduais especializadas em organizações criminosas e lavagem de bens, direitos Direitos e Valores do Tribunal de Justiça de São Paulo. Marta Ferreira.
9: O enfrentamento ao crime organizado tem sido uma das prioridades da gestão do ministro Edson Fachin. Durante a cerimônia, ele afirmou que o crime organizado não é apenas um problema de segurança pública, mas uma ameaça ao próprio Estado de Direito Democrático. Fachin também ressaltou que o Judiciário tem ampliado a atuação para combater novos mecanismos utilizados pelo crime organizado, como o uso de plataformas clandestinas de apostas eletrônicas e de empresas aparentemente ilícitas para lavagem de dinheiro.
10: Não estou, é claro, a me referir ao mercado regulado, mas estou a me referir, sim, às plataformas clandestinas e também às empresas que têm sido utilizadas como instrumentos de organizações criminosas.
9: A instalação das novas varas está alinhada aos projetos conduzidos pelo Conselho Nacional de Justiça para ampliar a especialização judicial no enfrentamento ao crime organizado em todo o país.
8: A União e o INCRA terão de indenizar um quilombo em Sergipe.
7: O STJ reconheceu danos morais coletivos devido à demora na demarcação do território. Fátima Uchoa.
11: A comunidade Catuabo foi reconhecida como remanescente quilombola em 2006 e o território identificado e delimitado em 2017, mas até hoje não saiu o decreto de desapropriação para a continuidade da regularização territorial. O Ministério Público Federal ajuizou ação civil pública contra a União e o INCRA, pedindo a conclusão do procedimento e indenização por danos morais coletivos. O juízo de primeiro grau e o TRF5 determinaram a finalização do procedimento, mas não reconheceram dano moral coletivo. Já a primeira turma do STJ considerou que a demora injustificada do poder estatal em efetivar um direito constitucional gera dano moral presumido, que não exige prova de abalo psicológico. O relator foi o ministro Paulo Sérgio Domingues.
8: Presidente Lula indica desembargador para ministro do TST.
7: O pernambucano Sérgio Torres precisa ainda passar por sabatina no Senado. Marla Lacerda.
12: O desembargador do Tribunal Regional do Trabalho da 6ª Região foi indicado pelo presidente da República para ocupar a vaga aberta com a aposentadoria da ministra Dora Maria da Costa. Magistrado de carreira, Sérgio Torres já atuou no TST como desembargador convocado e, recentemente, foi eleito presidente da Academia Brasileira de Direito do Trabalho. Se aprovado na sabatina da Comissão de Constituição e Justiça do Senado Federal, tem ainda a votação no plenário da Casa.
8: Justiça Federal determina que a União formule plano para tornar acessíveis todos os sites da administração federal.
7: A decisão atendeu a pedido do MPF. Vanessa Pereira.
13: O aperfeiçoamento dos sites da administração pública federal é apenas um dos pedidos da ação, que busca garantir a autonomia de pessoas com deficiência no uso de plataformas digitais públicas e privadas. Ao final do processo, o MPF pretende que a Justiça Federal determine à União a regulamentação do artigo 63 da Lei Brasileira de Inclusão, que torna obrigatória a acessibilidade digital.
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8: A você, uma boa noite.
7: E até amanhã.
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16: Eu sou Paula Groba.
17: E eu sou Humberto Pinheiro.
16: E estes são os destaques de hoje do Jornal do Senado, que começa agora.
17: Senado aprova transferência automática de pensão alimentícia.
16: Chanceler Mauro Vieira será convidado a explicar alerta sobre intervenção militar no Brasil pelos Estados Unidos.
17: Crédito de 15 bilhões para exportadores vai à sanção após aprovação do Senado.
16: Boa
18: Boa noite.
19: Boa noite.
18: Quem depende de pensão alimentícia poderá ter mais segurança para receber o benefício em dia. O Senado aprovou um projeto que cria a transferência automática dos valores, o que pode reduzir atrasos e facilitar o pagamento.
19: Para isso, o beneficiário deverá pedir à Justiça que determine o repasse mensal com a transferência automática do valor da conta do devedor para a conta de quem tem direito à pensão, na data fixada pelo juiz. A proposta, conhecida como Pix Pensão, segue agora para a sanção presidencial. Repórter Douglas Castilho.
20: O projeto, que teve origem na Câmara dos Deputados, visa garantir a pontualidade dos pagamentos e oferecer mais segurança jurídica às famílias envolvidas. A relatora da proposta, a senadora Ana Paula Lobato, do PSB do Maranhão, ressaltou a importância da aprovação.
21: Enfrenta problema recorrente nas execuções de alimentos. A necessidade de sucessivas provocações judiciais diante de inadimplementos mensais. Trata-se de solução simples, objetiva e compatível com a natureza urgente da obrigação alimentar.
20: Uma das formas de garantir que os repasses ocorram na prática é a possibilidade de indisponibilização automática dos ativos financeiros do devedor, se ele não possuir saldo bancário suficiente para o pagamento. Para evitar abusos ou erros, o projeto também prevê que esse procedimento deve seguir as regras do Código de Processo Civil, que asseguram um controle por parte do juiz, a intimação do devedor e a correção ou cancelamento de bloqueios excessivos. A operacionalização do processo de transferências será gerida por sistema eletrônico sob responsabilidade do Banco Central.
18: E a senadora Roberta Ascioli, do Republicanos de Roraima, apresentou um projeto que torna mais flexível a concessão do benefício da prestação continuada, o BPC. A proposta evita a perda automática do benefício quando houver pequeno aumento na renda familiar ou o ingresso de um integrante no mercado de trabalho.
19: O texto também prevê um período de transição de até 12 meses. Segundo a senadora, a medida permite que os beneficiários melhorem de vida sem o risco imediato de perder o auxílio. O projeto será analisado pelas comissões do Senado.
22: O projeto garante que o ingresso no mercado de trabalho não resulte na perda automática do benefício. Além disso, prevê um período de transição com reavaliação social para que essa mudança ocorra de forma gradual e segura, oferecendo mais segurança às famílias nesse momento de conquista e de reorganização de vida.
18: Já o senador Cleitinho, do Republicanos de Minas Gerais, defendeu o endurecimento de regras para as apostas online e cobrou a votação de projetos que restringem a publicidade das bets. O parlamentar alertou que o avanço desse mercado tem impactos na saúde mental, compromete a renda das famílias e aumenta os gastos públicos com saúde.
19: Segundo Cleitinho, os prejuízos causados pelas apostas exigem uma ação conjunta do Congresso e do governo federal, acima de diferenças partidárias.
23: Se literalmente agora é uma época de Copa do Mundo, que a gente está vendo aqui 35% de aumento na questão dos jogos. É momento agora da gente refletir. Hoje, infelizmente, o Brasil é o Brasil das bets. Então, espero que todos os senadores da República, como eu aqui, possa combater de uma vez por todas essa porcaria de jogo online.
18: A Comissão de Direitos Humanos aprovou um projeto que cria categorias diferentes para os casos de desaparecimento de pessoas no Brasil.
19: O objetivo da proposta é aprimorar as investigações e as buscas de acordo com cada situação. Repórter Patrícia Oliveira.
24: A proposta classifica os casos de pessoas desaparecidas em três categorias. O desaparecimento voluntário é quando um adulto decide romper contato com familiares por vontade própria. O involuntário inclui situações como acidentes, desastres, problemas de saúde mental e o sumiço de crianças e adolescentes. Já o desaparecimento forçado envolve casos relacionados à violência, coação, sequestro ou abuso de poder. Atualmente, a legislação adota uma definição única para todos os casos. Para a relatora, senadora Damaris Alves, do Republicanos do Distrito Federal, a mudança pode contribuir na atuação das autoridades pela busca, identificação e localização dos desaparecidos.
25: Os dados mais recentes demonstram que o desaparecimento de pessoas permanece como desafio grave e crescente para o poder público.
24: Em 2025, foram registrados mais de 85 mil desaparecimentos no Brasil, cerca de um caso a cada 6 minutos. O projeto segue para análise da Comissão de Constituição Reparação e Justiça.
16: A Comissão de Direitos Humanos também aprovou um projeto que endurece a punição para agressões praticadas contra mulheres por razões de gênero. A proposta transforma esse tipo de violência em crime autônomo, que hoje é tratado apenas como agravante da lesão corporal, e também aumenta as penas nos casos mais graves. O texto segue agora para a Comissão de Constituição e Justiça.
19: E o plenário aprovou o projeto que torna obrigatória a divulgação do Ligue 180, canal nacional de denúncia e orientação para mulheres em situação de violência. A proposta determina que o serviço seja divulgado em meios de comunicação e em locais públicos e privados de grande circulação para ampliar o acesso às denúncias e às informações sobre a rede de proteção. O texto segue para a sanção presidencial.
16: O chanceler Mauro Vieira será convidado para esclarecer no Senado as recentes afirmações apontando risco de intervenção militar norte-americana no Brasil. O convite foi aprovado pela Comissão de Relações Exteriores.
19: O risco teria sido apontado a partir da classificação como terroristas de facções do crime organizado que atuam em nosso país. Repórter César Mendes.
0: A Comissão de Relações Exteriores aprovou o convite para que o ministro das Relações Exteriores, Mauro Vieira, esclareça aos senadores declarações recentes dadas por ele de que a classificação do Comando Vermelho e do Primeiro Comando da Capital como organizações terroristas pelos Estados Unidos traria o risco de uma eventual atuação de forças militares norte-americanas no Brasil. Autor do convite, o senador Hamilton Mourão, do Republicanos do Rio Grande do Sul, quer que Mauro Vieira explique melhor de onde tirou os dados que o levaram a fazer essa afirmação, que, na opinião de Mourão, tem uma certa gravidade.
1: Apesar dos Estados Unidos recentemente vinha exercendo de forma unilateral o seu poder militar, tanto no caso recente aí da captura do então presidente da Venezuela, o ditador Maduro, como também no ataque feito ao Irã, apesar disso ser um conflito que se arrasta 46, 47 anos entre esses dois países, não é? Mas me chama atenção face à relação que nós temos com os Estados Unidos da América, inclusive na área militar, não é? Onde combatemos junto na Segunda Guerra Mundial, e ver por parte de uma autoridade como o ministro Mauro Vieira uma afirmação nessa natureza. Então eu gostaria de ouvir isso aqui do ministro.
0: A declaração de Mauro Vieira foi dada no dia 1º de julho em resposta oficial do Itamaraty a questionamentos feitos pela Câmara dos Deputados. O comparecimento do ministro em reunião da Comissão de Relações Exteriores ainda não tem data agendada.
16: E empresas brasileiras que exportam produtos para o exterior já podem contar com uma nova linha de crédito para enfrentar os efeitos das barreiras comerciais impostas por outros países.
19: O Senado aprovou a medida provisória que libera até 15 bilhões de reais para financiar exportações por meio do Plano Brasil Soberano. Repórter Douglas Castilho.
2: A medida surge como resposta ao que ficou conhecido como tarifaços impostos pelos Estados Unidos, que elevaram as tarifas de importação daquele país a patamares de até 50%. O senador Randolph Rodrigues, do PT do Amapá, que solicitou a inclusão da votação na pauta, comemorou a aprovação e explicou a sua importância diante da instabilidade do contexto internacional.
3: Brasil soberano é o significado de como um governo deve agir. Um governo, mesmo agredido por uma potência estrangeira, não deve ficar lamentando. Deve buscar superar a agressão, que o que ocorreu no fato do tarifaço é uma agressão ao Brasil e ao seu povo, e buscar soluções, sobretudo para suas empresas. A Brasil soberano vem para isso, para socorrer.
2: Além das tarifas alfandegárias, a MP apresenta uma resposta às chamadas barreiras sanitárias, que ocorrem por restrições à entrada de produtos não pelo aumento dos tributos, mas com argumentos como o utilizado pela União Europeia este ano. O bloco proibiu a entrada de carne bovina brasileira sob a acusação do uso indiscriminado de antibióticos por parte do setor pecuário brasileiro. O texto segue para a sanção presidencial.
19: Edição de Paula Grova e trabalhos técnicos de João Lira, o Jornal do Senado fica por aqui. Acompanhe agora as notícias da Câmara dos Deputados. Boa noite.
16: Boa noite e até amanhã.
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6: Parlamentares aprovam sistema para enfrentar a violência de gênero.
26: Câmara amplia acesso das Santas Casas a linhas de crédito do FGTS.
6: Comissão de Orçamento aprova recursos contra a guerra e desastres.
5: Boa noite. A Comissão Mista de Orçamento aprovou despesas extras de 12 bilhões e 300 mil reais no orçamento de 2026. A repórter Silvia Munhato acompanhou a votação.
8: A Comissão Mista de Orçamento aprovou 8 medidas provisórias com despesas extras no orçamento de 2026, no valor de 12,3 bilhões de reais. Um total de 10,3 bilhões estão sendo utilizados para minimizar os efeitos da guerra no Oriente Médio nos preços dos combustíveis e gás de cozinha, e outros 2 bilhões de reais foram destinados para auxiliar os atingidos por desastres climáticos este ano. Os parlamentares deixaram para esta quarta-feira a análise de um projeto que pretende abrir um crédito novo no orçamento de 13,3 bilhões de reais. O texto original veio com apenas 1,3 milhão de reais para uma contribuição voluntária do país à Comissão Econômica para a América Latina e o Caribe. Mas o governo modificou a proposta para incluir recursos para financiamentos agrícolas e para o programa Desenrola Adimplentes. O deputado Domingos Sávio, do PL de Minas Gerais, e outros parlamentares pediram mais tempo para analisar a proposta.
9: Por outro lado, nos preocupa, e aí por isso é necessário esse tipo de análise, de reflexão. Nos preocupa, por exemplo, que o recurso que está sendo tirado, cancelado, é dentro do Ministério da Cidade, e na primeira análise que a minha assessoria fez seria justamente do Minha Casa e Minha Vida, que também é um programa tão importante e que nós temos preocupação em que a gente continue garantindo alternativa de moradia no país.
8: O deputado Igor Timo, do União de Minas Gerais, relator da medida provisória que destina recursos para os municípios de Minas Gerais atingidos por fortes chuvas este ano, ressaltou a importância do repasse.
10: Entre fevereiro e março deste ano, a nossa Zona da Mata enfrentou um período mais chuvoso da sua história, com um acumulado de 584 milímetros, 4 vezes mais acima da média acumulada. E o resultado foi trágico. Famílias desabrigadas, serviços públicos essenciais interrompidos e comprometidos, o comércio local severamente castigado.
8: As medidas provisórias aprovadas serão agora analisadas pelos plenários da Câmara e do Senado. Da Rádio Câmara de Brasília, Silvia Munhato.
11: Ciência e tecnologia.
12: Merlon Solano, do PT do Piauí, defende a revisão das regras para o funcionamento das apostas esportivas e dos jogos online no Brasil. Para o deputado, a regulamentação atual é insuficiente diante do endividamento crescente das famílias e dos impactos do vício em jogos.
5: Merlon Solano sugere discutir medidas como o aumento da tributação sobre empresas do setor, a restrição da publicidade e até a proibição de determinados jogos. Ele afirma que o país precisa enfrentar o tema como uma questão de saúde pública e proteção financeira.
12: Luiz Lima, do Novo do Rio de Janeiro, defende a regulamentação das apostas esportivas para impedir que a atividade se torne parte permanente da rotina do esporte nacional. O congressista argumenta que a publicidade excessiva estimula a ilusão de ganho fácil.
5: Luiz Lima adverte que a propaganda abusiva das apostas pode comprometer o orçamento de famílias brasileiras. Ele sugere restrições aos anúncios do setor nos mesmos moldes das proibições aplicadas ao mercado de cigarros.
11: Trabalho.
12: Paulão, do PT, manifesta solidariedade aos trabalhadores da Companhia de Abastecimento e Saneamento de Alagoas em paralisação pela falta de proposta da direção. Ele critica o adiamento da negociação para janeiro por considerar que a medida desrespeita a anualidade da convenção coletiva.
5: Paulão aponta falhas no serviço prestado por empresas privadas de saneamento, com tarifas altas e comunidades rurais que ficam meses sem abastecimento regular. Parlamentar levou o caso ao Ministério Público e à Defensoria Pública de Alagoas.
12: Tadeu Venere, do PT do Paraná, cita dados de pesquisa feita por 16 organizações da sociedade civil, segundo os quais quase 64 milhões de brasileiros com 15 anos ou mais não terminaram o estudo básico para defender o fim da escala 6x1 e as jornadas exaustivas de trabalho.
5: Na opinião de Tadeu Venere, reduzir a carga laboral semanal vai devolver ao trabalhador a oportunidade de desenvolvimento pessoal e o direito de estudar. O legislador conclama a sociedade civil a enfrentar o debate e pede que o Senado siga o exemplo da Câmara e aprove a matéria.
11: Transportes.
12: Rodrigo de Castro, do União de Minas Gerais, comemora a inauguração das pontes de Embaúba, e da Cachoeira da Usina, que ligam os municípios de Ervália e Muriaé. O congressista ressalta que as obras integram trecho estratégico da BR-356, importante para a conexão entre os estados do Sudeste.
7: É mais um trabalho que nós fizemos que tem uma repercussão muito grande na zona da Mata Mineira, não só nos municípios de Ervália, Rosário da Limeira, São Sebastião da Vargem Alegre, Muriaé, Viçosa, Ponte Nova, mas também é uma estrada que liga ao litoral do Rio de Janeiro e ao litoral do Espírito Santo. Portanto, ela tem uma conotação realmente regional. Agora vamos acompanhar a última etapa, que é a execução da ponte dentro do município de Ervália.
26: Rodrigo de Castro afirma que a entrega das pontes é resultado de articulações iniciadas em 2021, junto ao DENIT e aos ministérios. Ele lembra que a conclusão das obras atende a uma antiga demanda da população local, que conviveu por anos com lama e poeira.
12: Bebeto, do PP do Rio de Janeiro, destaca o avanço das obras na Serra das Araras e na rodovia Presidente Dutra, previstas em contratos de concessão do governo federal. Ele assinala que as intervenções são essenciais para quem se desloca da Baixada Fluminense em direção à capital.
26: Bebeto relata articulações entre governo federal, a concessionária responsável pelos trechos e a Light para destravar viadutos, alças e duplicações na região. O deputado também pede a revitalização da ferrovia da Baixada, com passarelas, muros de proteção e sinalização nas passagens de nível.
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11: Desenvolvimento Regional.
12: A Câmara criou uma comenda com o nome do Padre Cícero para quem contribuir para o desenvolvimento do Nordeste. O repórter Antônio Vital explica como vai funcionar.
14: A Câmara dos Deputados criou uma honraria a ser concedida a pessoas ou instituições que contribuam para o desenvolvimento social, econômico e cultural da região Nordeste. A condecoração, batizada de Comenda Padre Cícero Romão Batista de Desenvolvimento Regional, será concedida a 5 pessoas ou entidades selecionadas a partir de indicações de deputados e senadores. A homenagem será entregue pela Comissão de Integração Nacional, Desenvolvimento Regional e da Amazônia e pela mesa diretora da Câmara em uma sessão solene todos os anos, no dia 24 de março, data de nascimento de Padre Cícero. O projeto que cria a comenda foi apresentado pelo deputado Luiz Gastão, do PSD do Ceará, e aprovado pelo plenário da Câmara. A relatora do projeto foi a deputada Fernanda Pessoa, do PSD do Ceará. Ela retirou da proposta original a proibição de premiação a pessoas que estejam no exercício de mandato político e seus parentes até o segundo grau. Segundo a relatora, isso torna a comenda democrática e acessível a todos. Padre Cícero morreu em 1934, aos 90 anos de idade, em Juazeiro do Norte, no Ceará, onde exerceu sacerdócio e teve grande influência política. O autor da proposta, deputado Luiz Gastão, defendeu a comenda a quem contribuir para o desenvolvimento do Nordeste e a homenagem a Padre Cícero.
15: Hoje a Câmara fez justiça a um grande nordestino, a um grande brasileiro, que é o Padre Cícero, que foi, acima de tudo, um grande desenvolvimentista, não só para Juazeiro, para todo o Nordeste, referenciado ainda por gerações.
14: Não houve votos contrários à criação da comenda Padre Cícero Romão Batista de Desenvolvimento Regional. Da Rádio Câmara de Brasília, Antônio Vital.
12: Aniari Paulino, do Republicanos, cumprimenta Dom Edelson Soares Nobre, quinto bispo a assumir a diocese de Guarabira, na Paraíba. Para o congressista, o lema episcopal do sacerdote, em tudo a caridade, reflete a doutrina social da igreja em amparar os mais necessitados.
26: O deputado cumprimenta as autoridades presentes na posse de Dom Edelson e ressalta o papel fundamental do bispado de Guarabira para a região. Aniari Paulino menciona ainda seu apoio à diocese e suas iniciativas voltadas à valorização da fé e do turismo paraibano.
11: Economia.
26: Pompeu de Matos, do PDT do Rio Grande do Sul, pede a criação de fundos constitucionais para as regiões Sul e Sudeste, nos moldes dos já existentes para o Norte, Nordeste e Centro-Oeste. Segundo ele, a medida promove uma redistribuição mais equilibrada dos recursos federais.
12: Pompeu de Matos diz que os novos fundos destinariam mais de 21 bilhões de reais por ano para cada uma das duas regiões. Ele argumenta que os recursos impulsionariam investimentos, desenvolvimento regional e obras de infraestrutura.
11: Saúde.
17: A Câmara aprovou projeto que permite acesso a linhas de crédito com recursos do FGTS para santas casas e hospitais filantrópicos. O repórter Antônio Vital acompanhou a votação.
18: O plenário da Câmara aprovou o projeto que reabre até 2030 o prazo para que santas casas e hospitais filantrópicos tenham direito a linhas de crédito que usam recursos do FGTS. A lei que trata do Fundo de Garantia por Tempo de Serviço previa o uso desse tipo de crédito para entidades beneficentes apenas até 2022. A reabertura do prazo foi prevista em uma medida provisória editada este ano, mas que perdeu a validade sem ter sido votada pelo Congresso. Por isso, o projeto aprovado, que reproduz o texto da medida provisória, foi apresentado pelo líder do governo na Câmara, deputado Paulo Pimenta, do PT do Rio Grande do Sul. Na justificativa da proposta, ele disse que créditos com recursos do FGTS somaram 3 bilhões de reais e beneficiaram 140 hospitais filantrópicos que prestam serviço ao Sistema Único de Saúde, o SUS. Paulo Pimenta estima que essas linhas de crédito podem reduzir a taxa de juros para santas casas dos atuais 18% para 12%, o que vai ajudar a aliviar a situação financeira dessas entidades, muitas delas endividadas. Além dos hospitais filantrópicos, o projeto também permite que instituições sem fins lucrativos que prestam atendimento a pessoas com deficiência também usem essas linhas de crédito. A condição é que as entidades também atuem para o SUS. O relator do projeto, o deputado Antônio Brito, do PSD da Bahia, diz que as linhas de crédito não comprometem a sustentabilidade financeira do FGTS. Ele explicou a proposta.
20: Esse projeto vem em função da medida provisória de número 1336, que expirou o prazo e que trata das santas casas e hospitais filantrópicos pela possibilidade dessas instituições terem o caixa hospital baseado na lei do FGTS.
18: O projeto foi aprovado de maneira simbólica pelo plenário, sem votos contrários. Para o deputado Hildo Rocha, do MDB no Maranhão, linhas de financiamento com recursos do FGTS beneficiam a saúde do trabalhador.
21: Esse projeto, ele é muito importante, porque o recurso do FGTS, ele tem um juro muito menor, que é um juro menor do mercado, é o do FGTS. O prazo de carência para o início de pagamento é bem elástico, portanto, é recurso do trabalhador que volta em benefício do trabalhador, porque as Santas Casas de Misericórdia atendem justamente os trabalhadores.
18: O projeto que reabre até 2030 o prazo para que hospitais filantrópicos e entidades de assistência a pessoas com deficiência tenham direito a linhas de crédito que usam recursos do FGTS, seguiu para análise do Senado. Da Rádio Câmara de Brasília, Antônio Vital.
12: Vavá do Avante de Minas Gerais detalha sua atuação na Comissão de Saúde como relator da Política Nacional de Enfrentamento ao HIV e à AIDS. O legislador avalia que ajudou a construir uma proposta voltada a quem enfrenta dificuldade para manter o tratamento.
17: Vavá defende a criação de um auxílio deslocamento financeiro para viabilizar o transporte de pacientes que residem longe dos centros médicos especializados. Ele argumenta que o benefício combate o abandono terapêutico, reduzindo barreiras socioeconômicas e geográficas no acesso ao SUS.
11: Direitos Humanos.
12: Luiz Couto, do PT da Paraíba, defende projeto que cria a Política Nacional de Prevenção de Quedas entre Pessoas Idosas. O deputado argumenta que o objetivo é reduzir acidentes, preservar a autonomia dos idosos e orientar ações de prevenção e acompanhamento em todo o país.
17: Segundo Luiz Couto, o projeto organiza medidas de prevenção, acompanhamento e conscientização para evitar quedas que podem provocar perda de mobilidade, internações e outras complicações de saúde. O texto já foi aprovado em duas comissões da Câmara.
11: Justiça.
12: A Câmara aprovou proposta que cria um Sistema Nacional de Enfrentamento da Violência contra Meninas e Mulheres. A repórter Daniela Lessa acompanhou a votação.
22: O Brasil chora com a morte de nossas mulheres, infelizmente, todos os dias, e gostaria, antes de promover a leitura do parecer por parte da deputada Jandira Fegali, pedir um minuto de silêncio em favor da senhora recentemente assassinada, a qual foi encontrada com seu filho amamentando enquanto agonizava nos seus últimos momentos.
23: Foi com um minuto de silêncio por uma vítima de feminicídio que o presidente da Câmara, Hugo Mota, iniciou a votação do projeto que cria o Sistema Nacional de Enfrentamento da Violência contra Meninas e Mulheres e prevê recursos para ações de combate ao feminicídio e de proteção à vida de meninas e mulheres. Nesta semana, em Cataguases, Minas Gerais, uma mulher foi encontrada morta em casa, enquanto seu filho de 2 anos dormia em um quarto e uma bebê de 1 ano ainda mamava em seu peito. O marido foi preso, acusado de feminicídio. Pelo texto aprovado, o sistema de enfrentamento será organizado pelo Ministério das Mulheres, em colaboração com estados e municípios. O dinheiro para financiar as ações virá principalmente do PROPAG, o Programa de Pleno Pagamento de Dívidas dos Estados, que permite aos estados renegociarem dívidas com a União, em troca de compromissos, como a realização de investimentos. No mínimo 10% desses recursos deverão ser aplicados no Plano de Ação de Enfrentamento da Violência contra Meninas e Mulheres. A relatora da proposta, deputada Jandira Fegali, do PCdoB do Rio de Janeiro, destacou que esse financiamento garantirá recursos por 10 anos.
0: E nós estamos agora colocando 1,5 bilhão de recursos existentes por ano por 10 anos. São recursos que estarão inseridos no PROPAG, como também no Fundo de Segurança Pública, para que a gente possa fazer com que os estados e os municípios, em ação integrada, possam agir na prevenção e também na responsabilização dos homens violentos deste país, que não conseguem compreender que essa relação é de igualdade, não de submissão.
23: A deputada Soraya Santos, do PL do Rio de Janeiro, também celebrou a garantia de recursos financeiros.
1: E quero chamar mais uma vez a atenção para a virtude desse projeto, que garante recursos. Não há política pública, não basta dizer que eu sou a favor do combate ao feminicídio, se não tiver dinheiro.
23: Para os demais estados que não estiverem no PROPAG, poderão ser usados outros recursos já destinados a ações de combate à violência contra a mulher. Os recursos poderão ser aplicados em ações de prevenção e enfrentamento da violência, fortalecimento da rede de atendimento às mulheres e políticas de educação para combater a cultura de violência contra meninas e mulheres, especialmente voltadas para homens e meninos. O texto também prevê medidas de enfrentamento à violência digital. O projeto que cria o Sistema Nacional de Enfrentamento da Violência contra Meninas e Mulheres, com verbas garantidas para as ações, agora será analisado no Senado. Da Rádio Câmara de Brasília, Daniele Lessa.
2: Segurança Pública.
26: Roberto Fraga, do PL do Distrito Federal, critica a demora do Senado em analisar propostas aprovadas pela Câmara, como a redução da maioridade penal. Segundo o deputado, a falta de votação dessas matérias prejudica o combate ao crime organizado.
12: Na visão de Alberto Fraga, a redução da maioridade penal é fundamental para o enfrentamento da criminalidade. Ele sustenta que o tema é um anseio antigo da população.
26: Sérgio Turra, do PP do Rio Grande do Sul, critica a decisão que autorizou a busca e apreensão na residência de Jair Bolsonaro. Na avaliação do deputado, a medida foi desnecessária, desproporcional e representa perseguição política e abuso de poder.
12: Sérgio Turra também questiona a imparcialidade do ministro responsável pelo caso, Alexandre de Moraes, afirmando que não deveria conduzir processos relacionados aos atos de 8 de janeiro. O deputado manifesta ainda solidariedade ao ex-presidente e defende limites à atuação do judiciário.
26: Alfredo Gaspar, do PL de Alagoas, critica o andamento das investigações sobre fraudes no INSS. O deputado afirma que pessoas ligadas ao governo deveriam ser investigadas com o mesmo rigor aplicado a outros casos que envolvem agentes públicos da oposição.
12: Alfredo Gaspar também contesta o mandado de busca e apreensão realizado hoje na casa do ex-presidente Jair Bolsonaro. Na avaliação do parlamentar, há tratamento desigual por parte das instituições responsáveis pelas investigações e pelo judiciário. Homenagem.
26: Coronel Assis, do PL de Mato Grosso, condena as declarações de uma promotora de justiça sobre manifestações religiosas em um evento público. De acordo com o deputado, a liberdade de professar a fé é garantida pela Constituição e não pode ser restringida por agentes públicos.
12: O parlamentar lembra que o Estado brasileiro é laico, mas não antirreligioso, e defende o respeito às manifestações de fé da população. Coronel Assis também pede uma moção de repúdio à promotora e cobra a preservação da liberdade religiosa no país.
26: Termina agora o Jornal Câmara dos Deputados, produzido pela Rádio Câmara, com trabalhos técnicos de Everson Urani e apresentação de José Carlos Andrade e Márcio Aquilissardi. Uma boa noite para você.
12: Uma ótima noite. A Voz do Brasil volta amanhã.
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